0: um papel relevante na formação musical de várias gerações, mantendo uma atividade contínua e uma forte ligação à comunidade local. Este acordo, frisa ao município de Vila Nova de Paiva, reforça o apoio ao associativismo, reconhecendo a importância das coletividades na promoção da cultura, educação e coesão social. O protocolo garante ainda melhores condições para a continuidade da banda e para o desenvolvimento do ensino musical no concelho. Todas estas notícias estão atualizadas em estaçãodiariojornal.sapo.pt, informação também no site da Estação Diária Rádio em 908.fm. A seguir vai ficar-se a previsão do estado do tempo.
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2: 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Previsão do estado do tempo para as próximas 24 horas. O Instituto Português de Mar e da Atmosfera está a prever para o distrito de Viseu céu geralmente muito nublado, com vento fraco a moderado, superando moderado a forte nas terras altas do norte e centro. O IPMA está também a prever uma pequena descida da temperatura mínima, com mercúrio dos termómetros a chegar aos 19 graus de máxima e a mínima a registrar durante a noite valores perto dos 9 graus no distrito de Viseu.
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1: 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Primeiros minutos desta emissão Superestação na Estação Oficial Viseu. Som de abertura na antena da Estação Diária 96.8. Abrimos com som português e para ouvires com a máxima atenção, veio uma supernova. Fica por aí, até já.
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19:22. 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
1: Bem-vindo à Estação Diária. Espero que gostes de tudo que preparamos só para ti. Vamos voltar ao que interessa? Ora, escuta as sonsas da estação, na Estação Diária.
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1: Estás na Estação Diária e estás muito bem, com a redação a chamar a atenção, que vem aí a informação do desporto. Só para quem quer estar por dentro do mundo desportivo. Não percas, porque já a seguir regresso com mais música sem parar.
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3: 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São estes alguns dos temas que vamos desenvolver no Desporto da Estação Diária. A segunda edição do Rally Espumantedão, a contar para o Campeonato Centro Rallys 2026, vai acontecer no fim de semana de 23 e 24 de maio. A Casa do Benfica de Viseu vai jogar a Série Norte do Campeonato Nacional de Futebol de Praia, competição que arranca no dia 24 de maio. O ABC de Nelas vai jogar mais um ano na 3ª Divisão Nacional de Futsal, enquanto o Pedrelos não conseguiu a permanência e na próxima época regressa aos distritais de Viseu. O Heróis da Aventura de Simfãs já tem adversários e calendário para a segunda fase da Taça Nacional Feminina de Futsal. Agora é só ficarem atentos ao desenvolvimento destes e outros temas no Desporto da Estação Diária. 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

0: 1h30, avançamos para o desporto.
1: A segunda edição do Rally Espumante do Dão, a contar para o Campeonato Centro de Rallys, vai acontecer no fim de semana de 23 e 24 de maio. Depois da abertura do campeonato na região de Lafões, com o Rally Cidade de Termal, o Regional Centro ruma a Carregal Sol, com uma prova que vai integrar a programação da Expo Dão. A prova vai contar com um total de 145 km, dos quais 60 contra o cronómetro. Será disputado em piso de asfalto. O percurso divide-se em 8 provas especiais de classificação. A Casa do Benfica de Viseu vai jogar na Série Norte do Campeonato Nacional de Futebol de Praia, competição que vai arrancar no próximo dia 24 de maio. Ainda sem local definido para a ronda de abertura, o calendário da competição é já conhecido, com os vizienses a medirem forças na primeira jornada com a formação do Amieira. São ainda adversárias desta fase as equipas do Varzim, Aves 1930, Nazaré 2022, Caxinas, Porto Mendo e o Desportivo da Ilha. Esta primeira fase tem um total de 14 jornadas, seguem para o apuramento de campeão as duas primeiras classificadas em cada uma das séries Norte e Sul. Fase campeão, que será disputada em eliminatórias com meios finais e final. Os dois últimos classificados de cada série vão ser despromovidos aos distritais de futebol de praia. O ABC Delas garantiu mais um ano na 3ª Divisão Nacional de Futsal, enquanto o Pedrelos não conseguiu a permanência e na próxima época vai regressar aos distritais de Viseu. Os nelenses terminaram a Série B no 6º lugar com 30 pontos somados nas 22 jornadas do campeonato, 4 acima dos lugares Cida, onde ficou o Pedrelos. A formação de Mangual somou 19 pontos, ficou na 11ª e penúltima posição da Série B. Na próxima época, na 3ª Divisão Nacional de Futsal, o ABC Delas vai ter a companhia do São Martinho de Mouros, o campeão distrital de Viseu. O Heróis da Aventura Cifém já tem adversárias e calendário para a segunda fase da Taça Nacional Feminina de Futsal. As campeãs distritais de Viseu vão arrancar a competição dia 9 de maio, no recinto do Domus Nostra, numa série que integra ainda o Matosinhos e a equipa B da Casa do Povo do Freixo. A segunda fase tem um total de 6 jornadas, vai disputar-se entre maio e junho, com jogos em sistemas de todos contra todos. Apuram-se para as meias finais apenas os primeiros classificados de cada grupo, num total de 4 equipas. Estas e outras notícias do desporto estão atualizadas em estaçãodiariajornal.sapo.pt e também no site da Estação Diária Rádio em 908.fm. A seguir vai ficar-se a previsão do estado do tempo.
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2: 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Previsão do estado do tempo para as próximas 24 horas. O Instituto Português de Mar e da Atmosfera está a prever para o distrito de Viseu períodos de céu muito nublado e aguaceiros com possibilidade de ocorrência de trovoada, em especial no interior, com vento fraco, superando temporariamente fraco a moderado nas terras altas. O IPMA está também a prever uma pequena descida das temperaturas, com o mercúrio dos termómetros a chegar aos 16 graus de máxima e a mínima a registrar durante a noite valores perto dos 10 graus no distrito de Viseu.
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7: Olá pessoal, bem-vindos ao QI Business Secrets.
6: Ricardo Teixeira, o imparável.
7: Hoje vou falar sobre alguns pontos que são muito importantes quando nós fazemos um Facebook Live.
6: É o fim de semana.
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1: Estamos quase em cima da hora para dar lugar à informação que de meia em meia hora está aqui na Estação Diária. Fazemos uma pequena pausa na música para regressar logo a seguir aos comerciais. Fica por aí, até já.
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7: 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São estas algumas das notícias que vamos destacar na edição do dia do Diário da Estação. A Comunidade Intermunicipal Simvisa Lonafões apresentou o projeto Invest, uma iniciativa destinada a apoiar a internacionalização e captação de investimento para a região. O Instituto Politécnico de Viseu abriu o período de candidaturas para a primeira edição do mestrado em Ambiente e Saúde. O município de Mangualde lançou o projeto Pelos Carreiros da Transumância, que pretende preservar e celebrar a herança pastoril da região. O Teatro Viria

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1: 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A Comunidade Intermunicipal Viseu Dolafões aprovou por unanimidade as contas de 2025 com um saldo de gerência superior a 9,2 milhões de euros. As receitas do ano totalizaram quase 21 milhões e meio, maioritariamente correntes, enquanto as despesas ficaram perto dos 17 milhões. A taxa de execução atingiu os 88% e o resultado líquido do exercício superou 109 mil euros. Destacam-se investimentos na mobilidade, proteção civil, floresta, coesão social e turismo. Em destaque esteve o Mobi Viseu Dolafões, o sistema de transportes que abrange os 14 municípios que integram a comunidade, com um passe único de 20 euros e que teve um crescimento de 35% na compra de passes no ano de 2025. Na área social, a comunidade Viseu Dolafões reforçou o apoio aos centros locais de integração de migrantes em todos os concelhos, incluindo apoio jurídico. O Conselho de Castro Daire vai receber a terceira edição do projeto Futuro Verde em Ação, uma iniciativa que é desenvolvida pela Fundação Ajuda em Ação em parceria com a Fundação Repsol. O projeto pretende sensibilizar os jovens para os desafios ambientais e sociais das suas comunidades, ajudando-os a identificar necessidades e oportunidades locais, bem como a desenvolver competências pessoais e sociais. Ao longo do processo, os participantes estruturam as suas ideias e constroem projetos empreendedores, assumindo-se como agentes de transformação ambiental e social nas suas regiões. Com a implementação desta iniciativa, os responsáveis pelo município de Castro Daire pretendem reforçar o compromisso com a sustentabilidade e o empreendedorismo jovem, apostando na valorização e no potencial da juventude do concelho. Viseu vai receber entre 5 e 7 de maio o exercício europeu PT Eumodex, dedicado ao combate a incêndios rurais. A iniciativa que vai decorrer no concelho envolve 700 operacionais de 6 países, Chipre, Chequia, Espanha, França, Polónia e Portugal, e envolve ainda mais de 120 viaturas. O campo de Viriato, recinto habitual da Feira de São Mateus, vai ser o quartel-general dos 8 módulos internacionais, podendo, por isso, causar algumas restrições de trânsito na zona. As operações vão decorrer também nas freguesias de Cota, Barreiros e Sepões, Lordosa, Calde e Viseu. O exercício, que não terá interrupções durante os 3 dias, incluindo períodos noturnos, vai igualmente testar o Plano Municipal de Emergência de Viseu. A organização é da Autoridade Nacional de Emergência e Proteção Civil, através do Comando Subregional de Viseu, Dolafões. A Câmara Municipal de Vila Nova de Paiva assumiu o protocolo de cooperação que assegura o funcionamento da Escola de Música, numa parceria entre o município e a Banda Musical de Vila Cova Coalheira. Fundada em 1853, a banda tem desempenhado, ao longo de mais de 150 anos, um papel relevante na formação musical de várias gerações, mantendo uma atividade contínua e uma forte ligação à comunidade local. Este acordo frisa ao município de Vila Nova de Paiva, reforça o apoio ao associativismo, reconhecendo a importância das coletividades na promoção da cultura, educação e coesão social. O protocolo garante ainda melhores condições para a continuidade da banda e para o desenvolvimento do ensino musical no concelho. Todas estas notícias estão atualizadas em estaçãodiariojornal.sapo.pt, informação também no site da Estação Diária Rádio em 908.fm. A seguir vai ficar-se a previsão do estado do tempo.
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3: 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Previsão do estado do tempo para as próximas 24 horas. O Instituto Português do Mar e da Atmosfera está a prever para o Distrito de Viseu céu geralmente muito nublado, com vento fraco a moderado, soprando moderado a forte nas terras altas do norte e centro. O IPMA está também a prever uma pequena descida da temperatura mínima, com mercúrio dos termómetros a chegar aos 19 graus de máxima e a mínima a registrar durante a noite valores perto dos 9 graus no Distrito de Viseu.
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3: Estás na Estação Diária e estás muito bem. Abrimos com sons nacionais, música sem parar a toda a hora. A seguir tenho preparado para ti uma supernova. Super Estação na Estação Oficial Viseu. Volto já a seguir em 96.8 FM. Até já.
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0: 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É sempre bom estar de volta à Estação Oficial de Viseu. Mais uma grande hora de rádio em 96.80. Carlos Manuel Costa, na Estação Diária. 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
1: Informação de meia e meia hora aqui na tua estação diária. Estamos quase em cima da hora para dar lugar ao desporto. São as notícias em destaque em 96.8. Fica por aí, até já.
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3: 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São estes alguns dos temas que vamos desenvolver no Desporto da Estação Diária. A segunda edição do Rally Espumantedão a contar para o Campeonato Centro Rallys 2026 vai acontecer no fim de semana de 23 e 24 de maio. A Casa do Benfica de Viseu vai jogar a Série Norte do Campeonato Nacional de Futebol de Praia, competição que arranca no dia 24 de maio. O ABC de Nelas vai jogar mais um ano na 3ª Divisão Nacional de Futsal, enquanto o Pedrelos não conseguiu a permanência e na próxima época regressa aos distritais de Viseu. O Heróis da Aventura de Simfãs já tem adversários e calendário para a segunda fase da Taça Nacional Feminina de Futsal. Agora é só ficarem atentos ao desenvolvimento destes e outros temas no Desporto da Estação Diária. 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

0: duas e meia, vem o desporto.
1: A segunda edição do Rally Espumante do Dão, a contar para o Campeonato Centro de Rallys, vai acontecer no fim de semana de 23 e 24 de maio. Depois da abertura do campeonato na região de Lafões, com o Rally Cidade Termal, o Regional Centro ruma a Carregal de Sal, com uma prova que vai integrar a programação da Expo Dão. A prova vai contar com um total de 145 km, dos quais 60 contra o cronómetro. Será disputado em piso de asfalto. O percurso divide-se em 8 provas especiais de classificação. A casa do Benfica de Viseu vai jogar na Série Norte do Campeonato Nacional de Futebol de Praia, competição que vai arrancar no próximo dia 24 de maio. Ainda sem local definido para a ronda de abertura, o calendário da competição é já conhecido, com os vizienses a medirem forças na primeira jornada com a formação do Amieira. São ainda adversárias desta fase as equipas do Varzim, Aves 1930, Nazaré 2022, Cachinas, Porto Mendo e o Desportivo da Ilha. Esta primeira fase tem um total de 14 jornadas. Seguem para o apuramento de campeão as duas primeiras classificadas em cada uma das séries Norte e Sul. Fase campeão que será disputada em eliminatórias com meios finais e final. Os dois últimos classificados de cada série vão ser despromovidos aos distritais de futebol de praia. O ABC Delas garantiu mais um ano na 3ª Divisão Nacional de Futsal, enquanto o Pedrelos não conseguiu a permanência e na próxima época vai regressar aos distritais de Viseu. Os nelenses terminaram a Série B no 6º lugar com 30 pontos somados nas 22 jornadas do campeonato, 4 acima do lugar Cida, onde ficou o Pedrelos. A formação de Mangual somou 19 pontos, ficou na 11ª e penúltima posição da Série B. Na próxima época, na 3ª Divisão Nacional de Futsal, o ABC Delas vai ter a companhia do São Martinho de Mouros, o campeão distrital de Viseu. O Heróis da Aventura Cefém já tem adversárias e calendário para a segunda fase da Taça Nacional Feminina de Futsal. As campeãs distritais de Viseu vão arrancar a competição dia 9 de maio, no recinto do Domus Nostra, numa série que integra ainda o Matosinhos e a equipa B da Casa do Povo do Freixo. A segunda fase tem um total de 6 jornadas, vai disputar-se entre maio e junho, com jogos em sistemas de todos contra todos. Apuram-se para as meias finais apenas os primeiros classificados de cada grupo, num total de 4 equipas. Estas e outras notícias do desporto estão atualizadas em estaçãodiariajornal.sapo.pt e também no site da Estação Diária Rádio em 968.fm. A seguir vai ficar-se a previsão do estado do tempo.
0: 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Previsão do estado do tempo para as próximas 24 horas. O Instituto Português de Mar e da Atmosfera está a prever para o distrito de Viseu períodos de céu muito nublado e aguaceiros com possibilidade de ocorrência de trovoada, em especial no interior, com vento fraco, superando temporariamente fraco a moderado nas terras altas. O IPMA está também a prever uma pequena descida das temperaturas, com o mercúrio dos termómetros a chegar aos 16 graus de máxima e a mínima a registrar durante a noite valores perto dos 10 graus no distrito de Viseu.
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3: 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Mais um grande som house na Estação Diária. Sabemos que os grandes apreciadores do house e eletrónica agradecem. Para já, fica aí com uma pequena amostra daquilo que temos preparado para mais logo. 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
7: 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São estas algumas das notícias que vamos destacar na edição do dia do Diário da Estação. A Comunidade Intermunicipal Simvisa Lonafões apresentou o projeto Invest, uma iniciativa destinada a apoiar a internacionalização e captação de investimento para a região. O Instituto Politécnico de Viseu abriu o período de candidaturas para a primeira edição do mestrado em Ambiente e Saúde. O município de Mangualde lançou o projeto Pelos Carreiros da Transumância, que pretende preservar e celebrar a herança pastoril da região. O Teatro Viriato em Viseu será uma das paragens do programa Ondo e Dus da Companhia Nacional de Bailado no próximo dia 29 de maio. Agora é só ficarem atentos ao desenvolvimento destes e outros temas no Diário da Estação.
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1: 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A Comunidade Intermunicipal Viseu de Olafões aprovou por unanimidade as contas de 2025 com um saldo de gerência superior a 9,2 milhões de euros. As receitas do ano totalizaram quase 21 milhões e meio, maioritariamente correntes, enquanto as despesas ficaram perto dos 17 milhões. A taxa de execução atingiu os 88% e o resultado líquido do exercício superou 109 mil euros. Destacam-se investimentos na mobilidade, proteção civil, floresta, coesão social e turismo. Em destaque esteve o Mobi Viseu de Olafões, o sistema de transportes que abrange os 14 municípios que integram a comunidade, com um passe único de 20 euros e que teve um crescimento de 35% na compra de passes no ano de 2025. Na área social, a comunidade Viseu de Olafões reforçou o apoio aos centros locais de integração de migrantes em todos os concelhos, incluindo apoio jurídico. O Conselho de Castro Daire vai receber a terceira edição do projeto Futuro Verde em Ação, uma iniciativa que é desenvolvida pela Fundação Ajuda em Ação em parceria com a Fundação Repsol. O projeto pretende sensibilizar os jovens para os desafios ambientais e sociais das suas comunidades, ajudando-os a identificar necessidades e oportunidades locais, bem como a desenvolver competências pessoais e sociais. Ao longo do processo, os participantes estruturam as suas ideias e constroem projetos empreendedores, assumindo-se como agentes de transformação ambiental e social nas suas regiões. Com a implementação desta iniciativa, os responsáveis pelo município de Castro Daire pretendem reforçar o compromisso com a sustentabilidade e o empreendedorismo jovem, apostando na valorização e no potencial da juventude do concelho. Viseu vai receber entre 5 e 7 de maio o exercício europeu PT Eumodex, dedicado ao combate a incêndios rurais. A iniciativa que vai decorrer no concelho envolve 700 operacionais de 6 países, Chipre, Chequia, Espanha, França, Polónia e Portugal, e envolve ainda mais de 120 viaturas. O campo de Viriato, recinto habitual da Feira de São Mateus, vai ser o quartel-general dos 8 módulos internacionais, podendo, por isso, causar algumas restrições de trânsito na zona. As operações vão decorrer também nas freguesias de Cota, Barreiros e Sepões, Lordosa, Calde e Viseu. O exercício, que não terá interrupções durante os 3 dias, incluindo períodos noturnos, vai igualmente testar o Plano Municipal de Emergência de Viseu. A organização é da Autoridade Nacional de Emergência e Proteção Civil, através do Comando Subregional de Viseu de Olafões. A Câmara Municipal de Vila Nova de Paiva assumiu o protocolo de cooperação que assegura o funcionamento da Escola de Música, numa parceria entre o município e a Banda Musical de Vila Cova Coalheira. Fundada em 1853, a banda tem desempenhado, ao longo de mais de 150 anos, um papel relevante na formação musical de várias gerações, mantendo uma atividade contínua e uma forte ligação à comunidade local. Este acordo frisa ao município de Vila Nova de Paiva, reforça o apoio ao associativismo, reconhecendo a importância das coletividades na promoção da cultura, educação e coesão social. O protocolo garante ainda melhores condições para a continuidade da banda e para o desenvolvimento do ensino musical no concelho. Todas estas notícias estão atualizadas em estaçãodiariojornal.sapo.pt, informação também no site da Estação Diária Rádio em 908.fm. A seguir vai ficar a previsão do estado do tempo.
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3: 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Previsão do estado do tempo para as próximas 24 horas. O Instituto Português do Mar e da Atmosfera está a prever para o Distrito de Viseu céu geralmente muito nublado, com vento fraco a moderado, soprando moderado a forte nas terras altas do norte e centro. O IPMA está também a prever uma pequena descida da temperatura mínima, com mercúrio dos termómetros a chegar aos 19 graus de máxima e a mínima a registrar durante a noite valores perto dos 9 graus no Distrito de Viseu.
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1: Muito bem, som de abertura é mais um espaço de emissão na Estação Diária.
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1: Estão aí os primeiros sons que fazem parte da abertura desta hora. Começamos com Super Malha Tuga, acrescentamos Supernova.
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3: São estes alguns dos temas que vamos desenvolver no Desporto da Estação Diária. A segunda edição do Rally Espumantedão a contar para o Campeonato Centro Rallys 2026 vai acontecer no fim de semana de 23 e 24 de maio. A Casa do Benfica de Viseu vai jogar a Série Norte do Campeonato Nacional de Futebol de Praia, competição que arranca no dia 24 de maio. O ABC de Nelas vai jogar mais um ano na 3ª Divisão Nacional de Futsal, enquanto o Pedrelos não conseguiu a permanência e na próxima época regressa aos distritais de Viseu. O Heróis da Aventura de Sinfãs já tem adversários e calendário para a segunda fase da Taça Nacional Feminina de Futsal. Agora é só ficarem atentos ao desenvolvimento destes e outros temas no Desporto da Estação Diária. 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

0: Notícias de caráter esportivo, bloco das 3:30.
1: A segunda edição do Rally Espumante do Dão, a contar para o Campeonato Centro de Rallys, vai acontecer no fim de semana de 23 e 24 de maio. Depois da abertura do campeonato na região de Lafões, com o Rally Cidade Termal, o Regional Centro ruma a Carregal de Sal, com uma prova que vai integrar a programação da Expo Dão. A prova vai contar com um total de 145 km, dos quais 60 contra o cronómetro. Será disputado em piso de asfalto. O percurso divide-se em 8 provas especiais de classificação. A Casa do Benfica de Viseu vai jogar na Série Norte do Campeonato Nacional de Futebol de Praia, competição que vai arrancar no próximo dia 24 de maio. Ainda sem local definido para a ronda de abertura, o calendário da competição é já conhecido, com os vizienses a medirem forças na primeira jornada com a formação do Amieira. São ainda adversárias desta fase as equipas do Varzim, Aves 1930, Nazaré 2022, Machinas, Porto Mendo e o Desportivo da Ilha. Esta primeira fase tem um total de 14 jornadas, seguem para o apuramento de campeão as duas primeiras classificadas em cada uma das séries Norte e Sul. Fase campeão que será disputada em eliminatórias com meios finais e final. Os dois últimos classificados de cada série vão ser despromovidos aos distritais de futebol de praia. O ABC Delas garantiu mais um ano na 3ª Divisão Nacional de Futsal, enquanto o Pedrelos não conseguiu a permanência e na próxima época vai regressar aos distritais de Viseu. Os nelenses terminaram a Série B no 6º lugar com 30 pontos somados nas 22 jornadas do campeonato, 4 acima do lugar Cida, onde ficou o Pedrelos. A formação de Mangual somou 19 pontos, ficou na 11ª e penúltima posição da Série B. Na próxima época, na 3ª Divisão Nacional de Futsal, o ABC Delas vai ter a companhia do São Martinho de Mouros, o campeão distrital de Viseu. O Heróis da Aventura Cefém já tem adversárias e calendário para a segunda fase da Taça Nacional Feminina de Futsal. As campeãs distritais de Viseu vão arrancar a competição dia 9 de maio, no recinto do Domus Nostre, numa série que integra ainda o Matosinhos e a equipa B da Casa do Povo do Freixo. A segunda fase tem um total de 6 jornadas, vai disputar-se entre maio e junho, com jogos em sistemas de todos contra todos. Apuram-se para as meias finais apenas os primeiros classificados de cada grupo, num total de 4 equipas. Estas e outras notícias do desporto estão atualizadas em estaçãodiariajornal.sapo.pt e também no site da Estação Diária Rádio em 968.fm. A seguir vai ficar-se a previsão do estado do tempo.
0: 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Previsão do estado do tempo para as próximas 24 horas. O Instituto Português de Mar e da Atmosfera está a prever para o distrito de Viseu períodos de céu muito nublado e aguaceiros com possibilidade de ocorrência de trovoada, em especial no interior, com vento fraco, superando temporariamente fraco a moderado nas terras altas. O IPMA está também a prever uma pequena descida das temperaturas, com o mercúrio dos termómetros a chegar aos 16 graus de máxima e a mínima a registrar durante a noite valores perto dos 10 graus no distrito de Viseu.
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0: Setas, Carlos Manuel Costa. É sempre bom estar de volta à Estação Oficial de Viseu. Mais uma grande hora de rádio em 96.80. Carlos Manuel Costa, na Estação Diária. 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

0: Cookie. 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
1: De regresso à informação na Estação Diária. Já daqui a pouco vem o Diário da Estação, na Estação Oficial de Viseu. Logo a seguir volto com mais música sem parar. Fica por aí.
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7: 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São estas algumas das notícias que vamos destacar na edição do dia do Diário da Estação. A Comunidade Intermunicipal Simviso Lonafões apresentou o projeto Invest, uma iniciativa destinada a apoiar a internacionalização e captação de investimento para a região. O Instituto Politécnico de Viseu abriu o período de candidaturas para a primeira edição do mestrado em Ambiente e Saúde. O município de Mangualde lançou o projeto Pelos Carreiros da Transumância, que pretende preservar e celebrar a herança pastoril da região. O Teatro Viriato em Viseu será uma das paragens do programa Onde Induz, da Companhia Nacional Bailado, no próximo dia 29 de maio. Agora é só ficarem atentos ao desenvolvimento destes e outros temas no Diário da Estação.
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0: 24 horas.
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2: 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A Comunidade Intermunicipal Viseu de Olafões aprovou por unanimidade as contas de 2025 com um saldo de gerência superior a 9,2 milhões de euros. As receitas do ano totalizaram quase 21 milhões e meio, maioritariamente correntes, enquanto as despesas ficaram perto dos 17 milhões. A taxa de execução atingiu os 88% e o resultado líquido do exercício superou 109 mil euros. Destacam-se investimentos na mobilidade, proteção civil, floresta, coesão social e turismo. Em destaque esteve o MOBI Viseu de Olafões, o sistema de transportes que abrange os 14 municípios que integram a comunidade, com um passe único de 20 euros e que teve um crescimento de 35% na compra de passes no ano de 2025. Na área social, a comunidade de Viseu de Olafões reforçou o apoio aos centros locais de integração de migrantes em todos os concelhos, incluindo apoio jurídico. O Conselho de Castro Daire vai receber a terceira edição do projeto Futuro Verde em Ação, uma iniciativa que é desenvolvida pela Fundação Ajuda em Ação em parceria com a Fundação Repsol. O projeto pretende sensibilizar os jovens para os desafios ambientais e sociais das suas comunidades, ajudando-os a identificar necessidades e oportunidades locais, bem como a desenvolver competências pessoais e sociais. Ao longo do processo, os participantes estruturam as suas ideias e constroem projetos empreendedores, assumindo-se como agentes de transformação ambiental e social nas suas regiões. Com a implementação desta iniciativa, os responsáveis pelo município de Castro Daire pretendem reforçar o compromisso com a sustentabilidade e o empreendedorismo jovem, apostando na valorização e no potencial da juventude do concelho. Viseu vai receber entre 5 e 7 de maio o exercício europeu PT Eumodex, dedicado ao combate a incêndios rurais. A iniciativa, que vai decorrer no concelho, envolve 700 operacionais de 6 países, Chipre, Chequia, Espanha, França, Polónia e Portugal, e envolve ainda mais de 120 viaturas. O campo de Viriato, recinto habitual da Feira de São Mateus, vai ser o quartel-general dos 8 módulos internacionais, podendo, por isso, causar algumas restrições de trânsito na zona. As operações vão decorrer também nas freguesias de Cota, Barreiros e Espões, Lordosa, Calde e Viseu. O exercício, que não terá interrupções durante os 3 dias, incluindo períodos noturnos, vai igualmente testar o Plano Municipal de Emergência de Viseu. A organização é da Autoridade Nacional de Emergência e Proteção Civil, através do Comando Subregional de Viseu, de Lafões. A Câmara Municipal de Vila Nova de Paiva assumiu o protocolo de cooperação que assegura o funcionamento da Escola de Música, uma parceria entre o município e a Banda Musical de Vila Cova Coalheira. Fundada em 1853, a banda tem desempenhado, ao longo de mais de 150 anos, um papel relevante na formação musical de várias gerações, mantendo uma atividade contínua e uma forte ligação à comunidade local. Este acordo, frisa ao município de Vila Nova de Paiva, reforça o apoio ao associativismo, reconhecendo a importância das coletividades na promoção da cultura, educação e coesão social. O protocolo garante ainda melhores condições para a continuidade da banda e para o desenvolvimento do ensino musical no concelho. Todas estas notícias estão atualizadas em estaçãodiariojornal.sapo.pt, informação também no site da Estação Diária Rádio em 908.fm. A seguir vai ficar-se a previsão do estado do tempo.
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1: 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Previsão do estado do tempo para as próximas 24 horas. O Instituto Português de Mar e da Atmosfera está a prever para o distrito de Viseu o céu geralmente muito nublado, com vento fraco a moderado, soprando moderado a forte nas terras altas do norte e centro. O IPMA está também a prever uma pequena descida da temperatura mínima, com mercúrio dos termómetros a chegar aos 19 graus de máxima e a mínima a registrar durante a noite valores perto dos 9 graus no distrito de Viseu.
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0: Muito bem, já sabes que se quiseres ouvir a Estação Diária, sintoniza 96.8 FM.
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0: Tema House é a malha que te propomos para ficares colado na rádio e que te chama a atenção para a pista de dança, mais logo, depois das 23.
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2: Olá, esta é a frequência da Estação Diária. Estão aí os primeiros sons que fazem parte da abertura desta hora super top da estação. Nos próximos minutos há mais música na estação oficial de Viseu. Até já.
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0: Estação Diária, boa noite. Para que nos próximos minutos possas ficar ligado na Estação Diária Rádio, escolhemos mais um super som que iremos recomendar já de seguida. Soltas da Estação, para ouvires na Estação Oficial de Viseu.
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0: 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Boa noite. Quase em cima da meia hora para darmos espaço de emissão ao desporto na Estação Diária. Informação que vai para o ar logo a seguir aos destaques e ao bloco comercial da Estação Diária Rádio. Super top da estação. Fiquem muito bem. Até já.
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4: 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São estes alguns dos temas que vamos desenvolver no Desporto da Estação Diária. A segunda edição do Rally Espumantedão a contar para o Campeonato Centro Rallys 2026 vai acontecer no fim de semana de 23 e 24 de maio. A Casa do Benfica de Viseu vai jogar a Série Norte do Campeonato Nacional de Futebol de Praia, competição que arranca no dia 24 de maio. O ABC de Nelas vai jogar mais uma na 3ª Divisão Nacional de Futsal, enquanto o Pedrelos não conseguiu a permanência e na próxima época regressa aos distritais de Viseu. O Heróis da Aventura de Sinfãs já tem adversários e calendário para a segunda fase da Taça Nacional Feminina de Futsal. Agora é só ficarem atentos ao desenvolvimento destes e outros temas no Desporto da Estação Diária.
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0: Bloco de Informação Desportiva, às 4:30.
1: A segunda edição do Rally Espumante do Dão, a contar para o Campeonato Centro de Rallys, vai acontecer no fim de semana de 23 e 24 de maio. Depois da abertura do campeonato na região de Lafões, com o Rally Cidade de Termal, o Regional Centro ruma a Carregal Sol, com uma prova que vai integrar a programação da Expo Dão. A prova vai contar com um total de 145 km, dos quais 60 contra o cronómetro. Será disputado em piso de asfalto. O percurso divide-se em 8 provas especiais de classificação. A Casa do Benfica de Viseu vai jogar na Série Norte do Campeonato Nacional de Futebol de Praia, competição que vai arrancar no próximo dia 24 de maio. Ainda sem local definido para a ronda de abertura, o calendário da competição é já conhecido, com os vizenses a medirem forças na primeira jornada com a formação do Amieira. São ainda adversárias desta fase as equipas do Varzim, Aves 1930, Nazaré 2022, Caxinas, Porto Mendo e o Desportivo da Ilha. Esta primeira fase tem um total de 14 jornadas. Seguem para o apuramento de campeão as duas primeiras classificadas em cada uma das séries Norte e Sul. Fase campeão que será disputada em eliminatórias com meios finais e final. Os dois últimos classificados de cada série vão ser despromovidos aos distritais de futebol de praia. O ABC Delas garantiu mais um ano na 3ª Divisão Nacional de Futsal, enquanto o Pedrelos não conseguiu a permanência e na próxima época vai regressar aos distritais de Viseu. Os delenses terminaram a Série B no 6º lugar com 30 pontos somados nas 22 jornadas do campeonato, 4 acima do lugar SIDA, onde ficou o Pedrelos. A formação de Mangual somou 19 pontos, ficou na 11ª e penúltima posição da Série B. Na próxima época, na 3ª Divisão Nacional de Futsal, o ABC Delas vai ter a companhia do São Martinho de Mouros, o campeão distrital de Viseu. O Heróis da Aventura Cifém já tem adversárias e calendário para a segunda fase da Taça Nacional Feminina de Futsal. As campeãs distritais de Viseu vão arrancar a competição dia 9 de maio, no recinto do Domus Nostra, numa série que integra ainda o Matosinhos e a equipa B da Casa do Povo do Freixo. A segunda fase tem um total de 6 jornadas, vai disputar-se entre maio e junho, com jogos em sistemas de todos contra todos. Apuram-se para as meias finais apenas os primeiros classificados de cada grupo, num total de 4 equipas. Estas e outras notícias do desporto estão atualizadas em estaçãodiariajornal.sapo.pt e também no site da Estação Diária Rádio em 908.fm. A seguir vai ficar-se a previsão do estado do tempo.
0: 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Previsão do estado do tempo para as próximas 24 horas. O Instituto Português de Mar e da Atmosfera está a prever para o distrito de Viseu períodos de céu muito nublado e aguaceiros com possibilidade de ocorrência de trovoada, em especial no interior, com vento fraco, superando temporariamente fraco a moderado nas terras altas. O IPMA está também a prever uma pequena descida das temperaturas, com o mercúrio dos termómetros a chegar aos 16 graus de máxima e a mínima a registrar durante a noite valores perto dos 10 graus no distrito de Viseu.
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7: Hoje vamos falar sobre prioridades do dia e objetivos anuais. É o que vamos falar já a seguir, por isso estejam por aí.
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0: Estação Diária, boa noite.
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0: Para avançarmos para a segunda meia hora desta emissão, fica aí com o Super Top da Estação Diária Rádio. Os temas mais comerciais da rádio que se destacaram nos tops do mercado áudio. Fiquem por aí.
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0: 10-13, José Alberto Ribeiro. Olá, viva! Está aí mais um início de emissão na Estação Diária. 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Vem aí o melhor som house da estação. 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
2: Hora super top da Estação Diária em 96.8 para partilhar os temas mais comerciais da rádio. Fica aí com o endereço do Facebook oficial da Estação Oficial de Viseu. facebook.com/estaçãodiaria em qualquer plataforma online. Até já!
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0: Estação Diária, boa noite.
1: Depois do Bloco Comercial, vem aí os destaques e as notícias atualizadas na Estação Diária, em 96.8. Voltaremos para mais Superestação. Até já!
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4: São estas algumas das notícias que vamos destacar na edição do dia do Diário da Estação. O Instituto Politécnico de Viseu abriu o período de candidaturas para a primeira edição do mestrado em Ambiente e Saúde. A CCDR Centro está a promover até 17 de maio a segunda edição do concurso Super Horta Escolar. A Comunidade Intermunicipal Simvisa Dona Fões apresentou o projeto Invest, uma iniciativa destinada a apoiar a internacionalização e captação de investimento para a região. O ABC de Nelas vai jogar mais um ano na 3ª Divisão Nacional de Futsal, enquanto o Pedrão não conseguiu a permanência e na próxima época regressa aos distritais de Viseu. Agora é só ficarem atentos ao desenvolvimento destes e outros temas no Diário da Estação.
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0: 2025, com saldo de gerência superior a 9,2 milhões de euros. As receitas do ano totalizaram quase 21 milhões e meio, maioritariamente correntes, enquanto as despesas ficaram perto dos 17 milhões. A taxa de execução atingiu os 88% e o resultado líquido do exercício superou 109 mil euros. Destacam-se investimentos na mobilidade, proteção civil, floresta, coesão social e turismo. Em destaque esteve o Mobi Viseu Dolafões, o sistema de transportes que abrange os 14 municípios que integram a comunidade, com um passe único de 20 euros e que teve um crescimento de 35% na compra de passes no ano de 2025. Na área social, a comunidade Viseu Dolafões reforça o apoio aos centros locais de integração de migrantes em todos os concelhos, incluindo apoio jurídico. O Conselho de Castro Daire vai receber a terceira edição do projeto Futuro Verde em Ação, uma iniciativa que é desenvolvida pela Fundação Ajuda em Ação em parceria com a Fundação Repsol. O projeto pretende sensibilizar os jovens para os desafios ambientais e sociais das suas comunidades, ajudando-os a identificar necessidades e oportunidades locais, bem como a desenvolver competências pessoais e sociais. Ao longo do processo, os participantes estruturam as suas ideias e constroem projetos empreendedores, assumindo-se como agentes de transformação ambiental e social nas suas regiões. Com a implementação desta iniciativa, os responsáveis pelo município de Castro Daire pretendem reforçar o compromisso com a sustentabilidade e o empreendedorismo jovem, apostando na valorização e no potencial da juventude do concelho. Viseu vai receber entre 5 e 7 de maio o exercício europeu PT EUMODEX, dedicado ao combate a incêndios rurais. A iniciativa que vai decorrer no concelho envolve 700 operacionais de 6 países, Chipre, Chequia, Espanha, França, Polónia e Portugal, e envolve ainda mais de 120 viaturas. O campo de Viriato, recinto habitual da Feira de São Mateus, vai ser o quartel-general dos 8 módulos internacionais, podendo, por isso, causar algumas restrições de trânsito na zona. As operações vão decorrer também nas freguesias de Cota, Barreiros e Sepões, Lordosa, Calde e Viseu. O exercício, que não terá interrupções durante os 3 dias, incluindo períodos noturnos, vai igualmente testar o Plano Municipal de Emergência de Viseu. A organização é da Autoridade Nacional de Emergência e Proteção Civil, através do Comando Subregional de Viseu, de Lafões. A Câmara Municipal de Vila Nova de Paiva assumiu o protocolo de cooperação que assegura o funcionamento da Escola de Música, numa parceria entre o município e a Banda Musical de Vila Cova Coalheira. Fundada em 1853, a banda tem desempenhado, ao longo de mais de 150 anos, um papel relevante na formação musical de várias gerações, mantendo uma atividade contínua e uma forte ligação à comunidade local. Este acordo frisa ao município de Vila Nova de Paiva reforça o apoio ao associativismo, reconhecendo a importância das coletividades na promoção da cultura, educação e coesão social. O protocolo garante ainda melhores condições para a continuidade da banda e para o desenvolvimento do ensino musical no concelho. Todas estas notícias estão atualizadas em estaçãodiariojornal.sapo.pt, informação também no site da Estação Diária Rádio em 908.fm. A seguir vai ficar a previsão do estado do tempo.
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2: 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Previsão do estado do tempo para as próximas 24 horas. O Instituto Português do Mar e da Atmosfera está a prever para o Distrito de Viseu céu geralmente muito nublado, com vento fraco a moderado, soprando moderado a forte nas terras altas do norte e centro. O IPMA está também a prever uma pequena descida da temperatura mínima, com mercúrio dos termómetros a chegar aos 19 graus de máxima e a mínima a registrar durante a noite valores perto dos 9 graus no Distrito de Viseu.
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0: 5 horas.
1: Diário da Estação. A Comunidade Intermunicipal Viseu-Tom Lafões aprovou por unanimidade as contas de 2020.

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3: Ora viva, voltámos à antena depois do sinal horário e logo a seguir a mais um grande tema. Para melhorar o ritmo da tua rádio, super top da estação. Destacamos algumas das músicas que estão a ter no mercado áudio. Fiquem bem.
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0: Estação Diária, boa noite. Na Estação Diária damos destaque a alguns dos temas mais ouvidos em 96.8. Soltas da Estação, para escutares na próxima sequência que preparámos na playlist da Estação Oficial de Viseu.
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0: Estação Diária, boa noite.
1: Depois do Bloco Comercial, vem aí os destaques e as notícias atualizadas nesta sessão diária. Iremos voltar para a segunda meia hora desta emissão super top da estação. Até já!
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8: 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São estes alguns dos temas que vamos desenvolver no Desporto da Estação Diária. A segunda edição do Rally Espumante Dão a contar para o Campeonato Centro Rallys 2026 vai acontecer no fim de semana de 23 e 24 de maio. A Casa do Benfica de Viseu vai jogar a Série Norte do Campeonato Nacional de Futebol de Praia, competição que arranca no dia 24 de maio. O ABC de Nelas vai jogar mais um ano na 3ª Divisão Nacional de Futsal, enquanto o Pedrelos não conseguiu a permanência e na próxima época regressa aos distritais de Viseu. O Heróis da Aventura de Sinfãs já tem adversários e calendário para a segunda fase da Taça Nacional Feminina de Futsal. Agora é só ficarem atentos ao desenvolvimento destes e outros temas no Desporto da Estação Diária.
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0: bloco de informação desportiva às 5h30. A segunda edição do Rally Espumante do Dão, a contar para o Campeonato Centro de Rallys, vai acontecer no fim de semana de 23 e 24 de maio. Depois da abertura do campeonato na região de Lafões, com o Rally Cidade Termal, o Regional Centro ruma a Caracol de Sal, com uma prova que vai integrar a programação da Expo Dão. A prova vai contar com um total de 145 km, dos quais 60 contra o cronómetro. Será disputado em piso de asfalto. O percurso divide-se em 8 provas especiais de classificação. A casa do Benfica de Viseu vai jogar na Série Norte do Campeonato Nacional de Futebol de Praia, competição que vai arrancar no próximo dia 24 de maio. Ainda sem local definido para a ronda de abertura, o calendário da competição é já conhecido, com os vizienses a medirem forças na primeira jornada com a formação do Amieira. São ainda adversárias desta fase as equipas do Varzim, Aves 1930, Nazaré 2022, Caxinas, Porto Mendo e o Desportivo da Ilha. Esta primeira fase tem um total de 14 jornadas, seguem para o apuramento de campeão as duas primeiras classificadas em cada uma das séries Norte e Sul. Fase campeão que será disputada em eliminatórias com meios finais e final. Os dois últimos classificados de cada série vão ser despromovidos aos distritais de futebol de praia. O ABC Delas garantiu mais um ano na 3ª Divisão Nacional de Futsal, enquanto o Pedrelos não conseguiu a permanência e na próxima época vai regressar aos distritais de Viseu. Os delenses terminaram a Série B no 6º lugar com 30 pontos somados nas 22 jornadas do campeonato, 4 acima dos lugares de saída, onde ficou o Pedrelos. A formação de Mangual somou 19 pontos, ficou na 11ª e penúltima posição da Série B. Na próxima época, na 3ª Divisão Nacional de Futsal, o ABC Delas vai ter a companhia do São Martinho de Mouros, o campeão distrital de Viseu. O Heróis da Aventura Cirfém já tem adversárias e calendário para a segunda fase da Taça Nacional Feminina de Futsal. As campeãs distritais de Viseu vão arrancar a competição dia 9 de maio, no recinto do Domus Nostra, numa série que integra ainda o Matosinhos e a equipa B da Casa do Povo do Freixo. A segunda fase tem um total de 6 jornadas, vai disputar-se entre maio e junho, com jogos em sistemas de todos contra todos. Apuram-se para as meias finais apenas os primeiros classificados de cada grupo, num total de 4 equipas. Estas e outras notícias do desporto estão atualizadas em estaçãodiariajornal.sapo.pt e também no site da Estação Diária Rádio em 908.fm. A seguir vai ficar-se a previsão do estado do tempo.
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1: 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Previsão do estado do tempo para as próximas 24 horas. O Instituto Português de Mar e da Atmosfera está a prever para o distrito de Viseu períodos de céu muito nublado e aguaceiros com possibilidade de ocorrência de trovoada, em especial no interior, com vento fraco, superando temporariamente fraco a moderado nas terras altas. O IPMA está também a prever uma pequena descida das temperaturas, com o mercúrio dos termómetros a chegar aos 16 graus de máxima e a mínima a registrar durante a noite valores perto dos 10 graus no distrito de Viseu.
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1: Vamos acelerar as tuas batidas. Malha Super Top da estação. Super músicas para escutares na estação diária em 96.8. Fiquem bem.
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19:22. 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

0: Sessão diária. Boa noite. Hora super top da estação. Vem aí os principais destaques que iremos desenvolver à hora certa no Diário da Estação. Voltaremos para mais super estação logo após o Bloco das Notícias. Fica bem!
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1: São estas algumas das notícias que vamos destacar na edição do dia do Diário da Estação. O Instituto Politécnico de Viseu abriu o período de candidaturas para a primeira edição do mestrado em Ambiente e Saúde. A CCDR Centro está a promover até 17 de maio a segunda edição do concurso Super Horta Escolar. A Comunidade Intermunicipal Sim Viseu Dona Fões apresentou o projeto Invest, uma iniciativa destinada a apoiar a internacionalização e captação de investimento para a região. O ABC de Nelas vai jogar mais um ano na 3ª Divisão Nacional de Futsal, enquanto o Pedrões não conseguiu a permanência e na próxima época regressa aos distritais de Viseu. Agora é só ficarem atentos ao desenvolvimento destes e outros temas no Diário da Estação. 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

0: 6 horas.
1: 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A Comunidade Intermunicipal Viseu Dolafões aprovou por unanimidade as contas de 2025 com um saldo de gerência superior a 9,2 milhões de euros. As receitas do ano totalizaram quase 21 milhões e meio, maioritariamente correntes, enquanto as despesas ficaram perto dos 17 milhões. A taxa de execução atingiu os 88% e o resultado líquido do exercício superou 109 mil euros. Destacam-se investimentos na mobilidade, proteção civil, floresta, coesão social e turismo. Em destaque esteve o Mobi Viseu Dolafões, o sistema de transportes que abrange os 14 municípios que integram a comunidade, com um passe único de 20 euros e que teve um

0: crescimento de 35% na compra de passes no ano de 2025. Na área social, a comunidade de Viseu Tolofões reforça o apoio aos centros locais de integração de migrantes em todos os concelhos, incluindo apoio jurídico. O Concelho de Castro Daire vai receber a terceira edição do projeto Futuro Verde em Ação, uma iniciativa que é desenvolvida pela Fundação Ajuda em Ação em parceria com a Fundação Repsol. O projeto pretende sensibilizar os jovens para os desafios ambientais e sociais das suas comunidades, ajudando-os a identificar necessidades e oportunidades locais, bem como a desenvolver competências pessoais e sociais. Ao longo do processo, os participantes estruturam as suas ideias e constroem projetos empreendedores, assumindo-se como agentes de transformação ambiental e social nas suas regiões. Com a implementação desta iniciativa, os responsáveis pelo município de Castro Daire pretendem reforçar o compromisso com a sustentabilidade e o empreendedorismo jovem, apostando na valorização e no potencial da juventude do concelho. Viseu vai receber entre 5 e 7 de maio o exercício europeu PT Eumodex, dedicado ao combate a incêndios rurais. A iniciativa, que vai decorrer no concelho, envolve 700 operacionais de 6 países, Chipre, Chequia, Espanha, França, Polónia e Portugal, e envolve ainda mais de 120 viaturas. O campo de Viriato, recinto habitual da Feira de São Mateus, vai ser o quartel-general dos 8 módulos internacionais, podendo, por isso, causar algumas restrições de trânsito na zona. As operações vão decorrer também nas freguesias de Cota, Barreiros e Sepões, Lordosa, Calde e Viseu. O exercício, que não terá interrupções durante os 3 dias, incluindo períodos noturnos, vai igualmente testar o Plano Municipal de Emergência de Viseu. A organização é da Autoridade Nacional de Emergência e Proteção Civil, através do Comando Subregional de Viseu, de Lafões. A Câmara Municipal de Vila Nova de Paiva assumiu o protocolo de cooperação que assegura o funcionamento da Escola de Música, numa parceria entre o município e a Banda Musical de Vila Cova Coalheira. Fundada em 1853, a banda tem desempenhado, ao longo de mais de 150 anos, um papel relevante na formação musical de várias gerações, mantendo uma atividade contínua e uma forte ligação à comunidade local. Este acordo, frisa ao município de Vila Nova de Paiva, reforça o apoio ao associativismo, reconhecendo a importância das coletividades na promoção da cultura, educação e coesão social. O protocolo garante ainda melhores condições para a continuidade da banda e para o desenvolvimento do ensino musical no concelho. Todas estas notícias estão atualizadas em estaçãodiariojornal.sapo.pt, informação também no site da Estação Diária Rádio em 908.fm. A seguir vai ficar a previsão do estado do tempo.
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2: 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Previsão do estado do tempo para as próximas 24 horas. O Instituto Português de Mar e da Atmosfera está a prever para o distrito de Viseu céu geralmente muito nublado, com vento fraco a moderado, soprando moderado a forte nas terras altas do norte e centro. O IPMA está também a prever uma pequena descida da temperatura mínima, com mercúrio dos termómetros a chegar aos 19 graus de máxima e a mínima a registrar durante a noite valores perto dos 9 graus no distrito de Viseu.
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1: Som de abertura é mais um espaço de emissão na Estação Diária. Começamos com o Super Malha Tuga e para que possamos prosseguir nesta edição, a Supernova. Nos próximos minutos há mais música na Estação Oficial de Viseu. Fiquem bem.
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0: 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Boa noite. Para escutares na próxima sequência que preparámos na playlist da Estação Diária, Soltas da Estação. E logo a seguir, vêm os temas que merecem relevo nos diferentes tops do mercado da música. Até já.
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0: Estação Diária. Boa noite. Principais títulos das notícias na Estação Diária. Vêm os comerciais e o bloco de informação. Voltaremos para a segunda meia hora, super top da Estação Diária Rádio, com muito mais energia. Fiquem bem.
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7: São estes alguns dos temas que vamos desenvolver no Desporto da Estação Diária. A segunda edição do Rally Espumantedão, a contar para o Campeonato Centro Rallys 2026, vai acontecer no fim de semana de 23 e 24 de maio. A Casa do Benfica de Viseu vai jogar a Série Norte do Campeonato Nacional de Futebol de Praia, competição que arranca no dia 24 de maio. O ABC de Nelas vai jogar mais um ano na 3ª Divisão Nacional de Futsal, enquanto o Pedrelos não conseguiu a permanência e na próxima época regressa aos distritais de Viseu. O Heróis da Aventura de Simfãs já tem adversários e calendário para a segunda fase da Taça Nacional Feminina de Futsal. Agora é só ficarem atentos ao desenvolvimento destes e outros temas no Desporto da Estação Diária.
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0: Desporto à meia hora, bloco das 6h30.
1: A segunda edição do Rally Espumante do Dão, a contar para o Campeonato Centro de Rallys, vai acontecer no fim de semana de 23 e 24 de maio. Depois da abertura do campeonato na região de Lafões, com o Rally Cidade Termal, o Regional Centro ruma a Carregal Sal, com uma prova que vai integrar a programação da Expo Dão. A prova vai contar com um total de 145 km, das quais 60 contra o cronómetro. Será disputado em piso de asfalto. O percurso divide-se em 8 provas especiais de classificação. A Casa do Benfica de Viseu vai jogar na Série Norte do Campeonato Nacional de Futebol de Praia, competição que vai arrancar no próximo dia 24 de maio. Ainda sem local definido para a ronda de abertura, o calendário da competição é já conhecido, com os vizienses a medirem forças na primeira jornada com a formação do Amieira. São ainda adversárias desta fase as equipas do Varzim, Aves 1930, Nazaré 2022, Caxinas, Porto Mendo e o Desportivo da Ilha. Esta primeira fase tem um total de 14 jornadas, seguem para o apuramento de campeão as duas primeiras classificadas em cada uma das séries Norte e Sul. Fase campeão, que será disputada em eliminatórias com meios finais e final. Os dois últimos classificados de cada série vão ser despromovidos aos distritais de futebol de praia. O ABC Delas garantiu mais um ano na 3ª Divisão Nacional de Futsal, enquanto o Pedrelos não conseguiu a permanência e na próxima época vai regressar aos distritais de Viseu. Os nelenses terminaram a Série B no 6º lugar com 30 pontos somados nas 22 jornadas do campeonato, 4 acima dos lugares Cida, onde ficou o Pedrelos. A formação de Mangual somou 19 pontos, ficou na 11ª e penúltima posição da Série B. Na próxima época, na 3ª Divisão Nacional de Futsal, o ABC Delas vai ter a companhia do São Martinho de Mouros, o campeão distrital de Viseu. O Heróis da Aventura Cefém já tem adversárias e calendário para a segunda fase da Taça Nacional Feminina de Futsal. As campeãs distritais de Viseu vão arrancar a competição dia 9 de maio, no recinto do Domus Nostra, numa série que integra ainda o Matosinhos e a equipa B da Casa do Povo do Freixo. A segunda fase tem um total de 6 jornadas, vai disputar-se entre maio e junho, com jogos em sistemas de todos contra todos. Apuram-se para as meias finais apenas os primeiros classificados de cada grupo, num total de 4 equipas. Estas e outras notícias do desporto estão atualizadas em estaçãodiariajornal.sapo.pt e também no site da Estação Diária Rádio em 968.fm. A seguir vai ficar-se a previsão do estado do tempo.
0: 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Previsão do estado do tempo para as próximas 24 horas. O Instituto Português de Mar e da Atmosfera está a prever para o distrito de Viseu períodos de céu muito nublado e aguaceiros com possibilidade de ocorrência trovoada, em especial no interior, com vento fraco, superando temporariamente fraco a moderado nas terras altas. O IPMA está também a prever uma pequena descida das temperaturas, com o mercúrio dos termómetros a chegar aos 16 graus de máxima e a mínima a registrar durante a noite valores perto dos 10 graus no distrito de Viseu.
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0: Ora, estamos nós para a segunda metade desta emissão. Fica aí com o super top da Estação Diária em 96.8. Estação Diária, estação oficial de Viseu. Até já.
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0: Estação Diária, boa noite. Muito bem, já sabes que se quiseres ouvir a Estação Diária, tens diferentes formas de chegar ao universo da rádio via formato digital. 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
1: Estamos de volta para dar por finalizado o último terço da hora. Super top da estação diária. Regressaremos à antena logo a seguir à informação atualizada. Até já.
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2: São estas algumas das notícias que vamos destacar na edição do dia do Diário da Estação. O Instituto Politécnico de Viseu abriu o período de candidaturas para a primeira edição do mestrado em Ambiente e Saúde. A CCDR Centro está a promover até 17 de maio a segunda edição do concurso Super Horta Escolar. A Comunidade Intermunicipal Simvisa Dona Fões apresentou o projeto Invest, uma iniciativa destinada a apoiar a internacionalização e captação de investimento para a região. O ABC de Nelas vai jogar mais um ano na 3ª Divisão Nacional de Futsal, enquanto o Pedrouz não conseguiu a permanência e na próxima época regressa aos distritais de Viseu. Agora é só ficarem atentos ao desenvolvimento destes e outros temas no Diário da Estação.
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7: 7 horas.
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8: 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A Comunidade Intermunicipal Viseu de Olafões aprovou por unanimidade as contas de 2025 com um saldo de gerência superior a 9,2 milhões de euros. As receitas do ano totalizaram quase 21 milhões e meio, maioritariamente correntes, enquanto as despesas ficaram perto dos 17 milhões. A taxa de execução atingiu os 88% e o resultado líquido do exercício superou 109 mil euros. Destacam-se investimentos na mobilidade, proteção civil, floresta, coesão social e turismo. Em destaque esteve o MOBI Viseu de Olafões, o sistema de transportes que abrange os 14 municípios que integram a comunidade, com um passe único de 20 euros e que teve um crescimento de 35% na compra de passes no ano de 2025. Na área social, a comunidade Viseu de Olafões reforçou o apoio ao Centro

0: locais de integração de migrantes em todos os concelhos, incluindo apoio jurídico. O Conselho de Castro Daire vai receber a terceira edição do projeto Futuro Verde em Ação, uma iniciativa que é desenvolvida pela Fundação Ajuda em Ação em parceria com a Fundação Repsol. O projeto pretende sensibilizar os jovens para os desafios ambientais e sociais das suas comunidades, ajudando-os a identificar necessidades e oportunidades locais, bem como a desenvolver competências pessoais e sociais. Ao longo do processo, os participantes estruturam as suas ideias e constroem projetos empreendedores, assumindo-se como agentes de transformação ambiental e social nas suas regiões. Com a implementação desta iniciativa, os responsáveis pelo município de Castro Daire pretendem reforçar o compromisso com a sustentabilidade e o empreendedorismo jovem, apostando na valorização e no potencial da juventude do concelho. Viseu vai receber entre 5 e 7 de maio o exercício europeu PT Eumodex, dedicado ao combate a incêndios rurais. A iniciativa, que vai decorrer no concelho, envolve 700 operacionais de 6 países, Chipre, Chequia, Espanha, França, Polónia e Portugal, e envolve ainda mais de 120 viaturas. O campo de Viriato, recinto habitual da Feira de São Mateus, vai ser o quartel-general dos 8 módulos internacionais, podendo, por isso, causar algumas restrições de trânsito na zona. As operações vão decorrer também nas freguesias de Cota, Barreiros e Sepões, Lordosa, Calde e Viseu. O exercício, que não terá interrupções durante os 3 dias, incluindo períodos noturnos, vai igualmente testar o Plano Municipal de Emergência de Viseu. A organização é da Autoridade Nacional de Emergência e Proteção Civil, através do Comando Subregional de Viseu, de Lafões. A Câmara Municipal de Vila Nova de Paiva assumiu o protocolo de cooperação que assegura o funcionamento da Escola de Música, numa parceria entre o município e a Banda Musical de Vila Cova Coalheira. Fundada em 1853, a banda tem desempenhado, ao longo de mais de 150 anos, um papel relevante na formação musical de várias gerações, mantendo uma atividade contínua e uma forte ligação à comunidade local. Este acordo, frisa ao município de Vila Nova de Paiva, reforça o apoio ao associativismo, reconhecendo a importância das coletividades na promoção da cultura, educação e coesão social. O protocolo garante ainda melhores condições para a continuidade da banda e para o desenvolvimento do ensino musical no concelho. Todas estas notícias estão atualizadas em estaçãodiariojornal.sapo.pt, informação também no site da Estação Diária Rádio em 908.fm. A seguir vai ficar a previsão do estado do tempo.
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2: 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Previsão do estado do tempo para as próximas 24 horas. O Instituto Português do Mar e da Atmosfera está a prever para o Distrito de Viseu céu geralmente muito nublado, com vento fraco a moderado, soprando moderado a forte nas terras altas do norte e centro. O IPMA está também a prever uma pequena descida da temperatura mínima, com mercúrio dos termómetros a chegar aos 19 graus de máxima e a mínima a registrar durante a noite valores perto dos 9 graus no Distrito de Viseu.
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5: Para já deixámos o som nacional abrir a hora. Vamos seguir em frente com mais um tema em destaque.
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1: Regresso à ligação em trânsito para fazer mais um ponto de ordem na circulação automóvel em Viseu. Lembramos que estamos na rúbrica em hora de ponta e que é no centro da cidade que o tráfego aumenta substancialmente. Se o destino que percorre tem direção à zona oeste da cidade, ou seja, ligação à localidade de Vilmoinhos, irá provavelmente ter de perder mais alguns minutos porque é costume um acumular de veículos automóveis que percorrem o perímetro urbano da cidade. Se se encontra perto da Fonte Luminosa, do Rocio, a forma mais indicada de sair do centro de Viseu será contornar a rotunda à esquerda, pela via que o vai levar até ao cruzamento com semáforos. Preste atenção que é obrigatório seguir em frente rumo à Avenida Alberto Sampaio. É comum que aqui o trânsito se apresente mais congestionado e até demorado, e que poderá levar alguns minutos a atravessar esta avenida, que termina junto à Praça Dom João I, mesmo ao lado do edifício dos Bombeiros Voluntários. Aqui irá cruzar com a Rua 21 de Agosto, o que também aumenta a probabilidade de marcha lenta. Na Rua Almirante Afonso Cerqueira, que o levará até à Praça Carlos Lopes, onde deverá prestar especial atenção ao tráfego que vem a descer à sua esquerda. 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
0: 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Viva, estamos de volta à contagem mais energia. Abrimos mais uma hora com malha fora da caixa. Top nacional na Estação Diária. Para seguirmos em frente, mais um grande tema supernova para ouvir nos próximos minutos na Estação Oficial de Viseu. 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
1: 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Estamos de volta e, como é de esperar, vem aí mais um grande momento na Estação Diária. As grandes músicas que passam em revista na Estação Oficial de Viseu. Soltas da Estação, na Antena 9680. Até já! 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

0: croma a plástico. O núcleo duro do GNR continua a ser constituído por Tolly César Machado, Jorge Romão e Rui Reininho. Gravado no estúdio do Grupo General Elétrico, com produção de Mário Barreiros, Caixa Negra reúne 10 temas, 9 originais e uma versão do tema desnorteado, editado originalmente no álbum Defeitos Especiais, em 1984. O registro chega com o selo da Indie Fada, nova editora da banda, e é distribuído pela Sony Music Portugal.
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1: Portugal às 7, top nacional na Estação Diária. Para já deixámos o som nacional em 96.80. Vamos ficar com os comerciais. Fiquem atentos ao bloco de informação desportivo. A música regressa logo a seguir na Rádio Oficial de Viseu. 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
1: 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São estes alguns dos temas que vamos desenvolver no Desporto da Estação Diária. A segunda edição do Rally Espumantedão, a contar para o Campeonato Centro Rallys 2026, vai acontecer no fim de semana de 23 e 24 de maio. A Casa do Benfica de Viseu vai jogar a Série Norte do Campeonato Nacional de Futebol de Praia, competição que arranca no dia 24 de maio. O ADC de Nelas vai jogar mais uma na 3ª Divisão Nacional de Futsal, enquanto o Pedrelos não conseguiu a permanência e na próxima época regressa aos distritais de Viseu. O Heróis da Aventura de Sinfãs já tem adversários e calendário para a segunda fase da Taça Nacional Feminina de Futsal. Agora é só ficarem atentos ao desenvolvimento destes e outros temas no Desporto da Estação Diária.
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0: 7h30. Está de volta à informação desportiva.
1: A segunda edição do Rally Espumante do Dão, a contar para o Campeonato Centro de Rallys, vai acontecer no fim de semana de 23 e 24 de maio. Depois da abertura do campeonato na região de Lafões, com o Rally Cidade Termal, o Regional Centro ruma a Caracol de Sol, com uma prova que vai integrar a programação da Expo Dão. A prova vai contar com um total de 145 km, dos quais 60 contra o cronómetro. Será disputado em piso de asfalto. O percurso divide-se em 8 provas especiais de classificação. A casa do Benfica de Viseu vai jogar na Série Norte do Campeonato Nacional de Futebol de Praia, competição que vai arrancar no próximo dia 24 de maio. Ainda sem local definido para a ronda de abertura, o calendário da competição é já conhecido, com os vizenses a medirem forças na primeira jornada com a formação do Amieira. São ainda adversárias desta fase as equipas do Varzim, Aves 1930, Nazaré 2022, Luxinas, Porto Mendo e o Desportivo da Ilha. Esta primeira fase tem um total de 14 jornadas, seguem para o apuramento de campeão as duas primeiras classificadas em cada uma das séries Norte e Sul. Fase campeão que será disputada em eliminatórias com meios finais e final. Os dois últimos classificados de cada série vão ser despromovidos aos distritais de futebol de praia. O ABC Delas garantiu mais um ano na 3ª Divisão Nacional de Futsal, enquanto o Pedrelos não conseguiu a permanência e na próxima época vai regressar aos distritais de Viseu. Os delenses terminaram a Série B no 6º lugar com 30 pontos somados nas 22 jornadas do campeonato, 4 acima do lugar Cida, onde ficou o Pedrelos. A formação de Mangual somou 19 pontos, ficou na 11ª e penúltima posição da Série B. Na próxima época, na 3ª Divisão Nacional de Futsal, o ABC Delas vai ter a companhia do São Martinho de Mouros, o campeão distrital de Viseu. O Heróis da Aventura Cifei já tem adversárias e calendário para a segunda fase da Taça Nacional Feminina de Futsal. As campeãs distritais de Viseu vão arrancar a competição dia 9 de maio, no recinto do Domus Nostra, numa série que integra ainda o Matosinhos e a equipa B da Casa do Povo do Freixo. A segunda fase tem um total de 6 jornadas, vai disputar-se entre maio e junho, com jogos em sistemas de todos contra todos. Apuram-se para as meias finais apenas os primeiros classificados de cada grupo, num total de 4 equipas. Estas e outras notícias do desporto estão atualizadas em estaçãodiariajornal.sapo.pt e também no site da Estação Diária Rádio em 968.fm. A seguir vai ficar-se a previsão do estado do tempo.
0: 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Previsão do estado do tempo para as próximas 24 horas. O Instituto Português de Mar e da Atmosfera está a prever para o distrito de Viseu períodos de céu muito nublado e aguaceiros com possibilidade de ocorrência de trovoada, em especial no interior, com vento fraco, superando temporariamente fraco a moderado nas terras altas. O IPMA está também a prever uma pequena descida das temperaturas, com o mercúrio dos termómetros a chegar aos 16 graus de máxima e a mínima a registrar durante a noite valores perto dos 10 graus no distrito de Viseu.
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4: Regresso à ligação em trânsito para fazer mais um ponto de ordem na circulação automóvel em Viseu. Lembramos que estamos na rúbrica em hora de ponta e que é no centro da cidade que o tráfego aumenta substancialmente. Se o destino que percorre tem direção à zona oeste da cidade, ou seja, ligação à localidade de Vilmoinhos, irá provavelmente ter de perder mais alguns minutos porque é costume um acumular de veículos automóveis que percorrem o perímetro urbano da cidade. Se se encontra perto da Fonte Luminosa, do Rocio, a forma mais indicada de sair do centro de Viseu será contornar a rotunda à esquerda, pela via que o vai levar até ao cruzamento com semáforos. Preste atenção que é obrigatório seguir em frente rumo à Avenida Alberto Sampaio. É comum que aqui o trânsito se apresente mais congestionado e até demorado, e que poderá levar alguns minutos a atravessar esta avenida, que termina junto à Praça Dom João I, mesmo ao lado do edifício dos Bombeiros Voluntários. Aqui irá cruzar com a Rua 21 de Agosto, o que também aumenta a probabilidade de marcha lenta. Na Rua Almirante Afonso Cerqueira, que o levará até à Praça Carlos Lopes, onde deverá prestar especial atenção ao tráfego que vem a descer à sua esquerda. 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
0: Já estamos na segunda meia hora desta emissão de Portugal às 7. Vamos seguir em frente com mais um Tuga da Estação para ouvir nos próximos minutos. Na Antena 9680. Até já. 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
1: Bem-vindos a mais uma grande hora desta emissão Portugal às 7. 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
2: Está aí a altura de revelarmos os principais títulos do Diário da Estação. Tudo a postos para que possamos saber as novidades que irão ter desenvolvimento logo após o sinal horário. Contem connosco na próxima hora. Prometemos regressar em força. Fiquem bem.
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2: 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São estas algumas das notícias que vamos destacar na edição do dia do Diário da Estação. A Comunidade Intermunicipal Simvisa Lonafões apresentou o Projeto Invest, uma iniciativa destinada a apoiar a internacionalização e captação de investimento para a região. O Instituto Politécnico de Viseu abriu o período de candidaturas para a primeira edição do mestrado em Ambiente e Saúde. O município de Mangualde lançou o projeto Pelos Carreiros da Transumância, que pretende preservar e celebrar a herança pastoril da região. O Teatro Viriato em Viseu será uma das paragens do programa Onduidus da Companhia Nacional Bailado no próximo dia 29 de maio. Agora é só ficarem atentos ao desenvolvimento destes e outros temas no Diário da Estação.
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2: 8 horas.
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0: 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A Comunidade Intermunicipal Viseu de Olafões aprovou por unanimidade as contas de 2025 com um saldo de gerência superior a 9,2 milhões de euros. As receitas do ano totalizaram quase 21 milhões e meio, maioritariamente correntes, enquanto as despesas ficaram perto dos 17 milhões. A taxa de execução atingiu os 88% e o resultado líquido do exercício superou 109 mil euros.

0: está com os investimentos na mobilidade, proteção civil, floresta, coesão social e turismo. Em destaque esteve o MOB Viseu de Olafões, o sistema de transportes que abrange os 14 municípios que integram a comunidade, com um passe único de 20 euros e que teve um crescimento de 35% na compra de passes no ano de 2025. Na área social, a comunidade de Viseu de Olafões reforçou o apoio aos centros locais de integração de migrantes em todos os concelhos, incluindo apoio jurídico. O Conselho de Castro Daire vai receber a terceira edição do projeto Futuro Verde em Ação, uma iniciativa que é desenvolvida pela Fundação Ajuda em Ação em parceria com a Fundação Repsol. O projeto pretende sensibilizar os jovens para os desafios ambientais e sociais das suas comunidades, ajudando-os a identificar necessidades e oportunidades locais, bem como a desenvolver competências pessoais e sociais. Ao longo do processo, os participantes estruturam as suas ideias e constroem projetos empreendedores, assumindo-se como agentes de transformação ambiental e social nas suas regiões. Com a implementação desta iniciativa, os responsáveis pelo município de Castro Daire pretendem reforçar o compromisso com a sustentabilidade e o empreendedorismo jovem, apostando na valorização e no potencial da juventude do concelho. Viseu vai receber entre 5 e 7 de maio o exercício europeu PT Eumodex, dedicado ao combate a incêndios rurais. A iniciativa, que vai decorrer no concelho, envolve 700 operacionais de 6 países, Chipre, Chequia, Espanha, França, Polónia e Portugal, e envolve ainda mais de 120 viaturas. O campo de Viriato, recinto habitual da Feira de São Mateus, vai ser o quartel-general dos 8 módulos internacionais, podendo, por isso, causar algumas restrições de trânsito na zona. As operações vão decorrer também nas freguesias de Cota, Barreiros e Espões, Lordosa, Calde e Viseu. O exercício, que não terá interrupções durante os 3 dias, incluindo períodos noturnos, vai igualmente testar o Plano Municipal de Emergência de Viseu. A organização é da Autoridade Nacional de Emergência e Proteção Civil, através do Comando Subregional de Viseu, de Lafões. A Câmara Municipal de Vila Nova de Paiva assumiu o protocolo de cooperação que assegura o funcionamento da Escola de Música, numa parceria entre o município e a Banda Musical de Vila Cova Coalheira. Fundada em 1853, a banda tem desempenhado, ao longo de mais de 150 anos, um papel relevante na formação musical de várias gerações, mantendo uma atividade contínua e uma forte ligação à comunidade local. Este acordo, frisa ao município de Vila Nova de Paiva, reforça o apoio ao associativismo, reconhecendo a importância das coletividades na promoção da cultura, educação e coesão social. O protocolo garante ainda melhores condições para a continuidade da banda e para o desenvolvimento do ensino musical no concelho. Todas estas notícias estão atualizadas em estaçãodiariojornal.sapo.pt, informação também no site da Estação Diária Rádio em 908.fm. A seguir vai ficar-se a previsão do estado do tempo.
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2: 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Previsão do estado do tempo para as próximas 24 horas. O Instituto Português de Mar e da Atmosfera está a prever para o distrito de Viseu céu geralmente muito nublado, com vento fraco a moderado, soprando moderado a forte nas terras altas do norte e centro. O IPMA está também a prever uma pequena descida da temperatura mínima, com mercúrio dos termómetros a chegar aos 19 graus de máxima e a mínima a registrar durante a noite valores perto dos 9 graus no distrito de Viseu.
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1: Hora de ponta na estação viária. Para fugir ao trânsito, recomendamos que privilegie o seu trajeto utilizando a circunvalação de Viseu. Se em hora de ponta o seu percurso de entrada na cidade é via Zona Oeste, isto é, pelo lado de quem sobe a Avenida Cidade de Aveiro, em direção à Rotunda Carlos Lopes, o tráfego é realmente condicionado. No entanto, se se encontrar no início da zona ascendente dos semáforos da Avenida Cidade de Aveiro, tem outra alternativa, que é virar à direita e contornar o estádio dos Trambelos até chegar à Rotunda do Monte Belo e retomar a circunvalação. Mas se o objetivo for prosseguir até à Rotunda Paulo VI, quando chegar junto ao Hotel Monte Belo, ainda tem a possibilidade de poder virar à direita, fazer a rotunda à esquerda e seguir pela rua Dr. Álvaro Monteiro, junto ao Monte Pio, passar os semáforos, continuar em sentido ascendente até ao cimo da rua e virar à esquerda até apanhar de novo a circunvalação. Estamos em hora de ponta, na estação diária, estamos a dar a conhecer trajetos alternativos para quem pretende entrar na cidade de Viseu. Iremos regressar na próxima hora de ponta.
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1: Estação diária, bom dia. Só para quem está atento ao mercado áudio. Fiquem atentos à música que preparámos em 96.8. Soltas da estação, na antena da estação diária. Fiquem bem.
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2: Abel McConan ficou conhecido em todo o mundo com a música The Weeknd. A sua carreira tornou-se mais visível após o sucesso com The Wicked's Games. Em 2011, lançou 3 mixtapes com 9 músicas e um ano mais tarde o álbum Trilogy. Em 2013, lançou o seu primeiro álbum de estúdio intitulado Kissland. O segundo álbum de originais, Beauty Behind Madness, foi o primeiro a chegar à primeira posição da tabela Billboard 200.
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1: Estação Diária, bom dia. Prestem atenção aos destaques e ao bloco dos comerciais. É o desporto na Estação Diária. Voltaremos de novo à antena para a segunda parte desta emissão super top da estação. Até já.
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0: São estes alguns dos temas que vamos desenvolver no Desporto da Estação Diária. A segunda edição do Rally Espumatedão, a contar para o Campeonato Centro Rallys 2026, vai acontecer no fim de semana de 23 e 24 de maio. A Casa do Benfica de Viseu vai jogar a Série Norte do Campeonato Nacional de Futebol de Praia, competição que arranca no dia 24 de maio. O ABC de Nelas vai jogar mais uma na 3ª Divisão Nacional de Futsal, enquanto o Pedrelos não conseguiu a permanência e na próxima época regressa aos distritais de Viseu. O Heróis da Aventura de Sinfãs já tem adversários e calendário para a segunda fase da Taça Nacional Feminina de Futsal. Agora é só ficarem atentos ao desenvolvimento destes e outros temas no Desporto da Estação Diária. 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

0: Desporto. De regresso ao desporto, bloco das 8:30. A segunda edição do Rally Espumante do Dão, a contar para o Campeonato Centro de Rallys, vai acontecer no fim de semana de 23 e 24 de maio. Depois da abertura do campeonato na região de Lafões, com o Rally Cidade Termal, o Regional Centro ruma a Carregal de Sal, com uma prova que vai integrar a programação da Expo Dão. A prova vai contar com um total de 145 km, dos quais 60 contra o cronómetro. Será disputado em piso de asfalto. O percurso divide-se em 8 provas especiais de classificação. A Casa do Benfica de Viseu vai jogar na Série Norte do Campeonato Nacional de Futebol de Praia, competição que vai arrancar no próximo dia 24 de maio. Ainda sem local definido para a ronda de abertura, o calendário da competição é já conhecido, com os vizenses a medirem forças na primeira jornada com a formação do Amieira. São ainda adversárias desta fase as equipas do Varzim, Aves 1930, Nazaré 2022, Luchinas, Porto Mendo e o Desportivo da Ilha. Esta primeira fase tem um total de 14 jornadas, seguem para o apuramento de campeão as duas primeiras classificadas em cada uma das séries Norte e Sul. Fase campeão que será disputada em eliminatórias com meios finais e final. Os dois últimos classificados de cada série vão ser despromovidos aos distritais de futebol de praia. O ABC Delas garantiu mais um ano na 3ª Divisão Nacional de Futsal, enquanto o Pedrelos não conseguiu a permanência e na próxima época vai regressar aos distritais de Viseu. Os delenses terminaram a Série B no 6º lugar com 30 pontos somados nas 22 jornadas do campeonato, 4 acima do lugar Cida, onde ficou o Pedrelos. A formação de Mangual somou 19 pontos, ficou na 11ª e penúltima posição da Série B. Na próxima época, na 3ª Divisão Nacional de Futsal, o ABC Delas vai ter a companhia do São Martinho de Mouros, o campeão distrital de Viseu. O Heróis da Aventura Cifém já tem adversárias e calendário para a segunda fase da Taça Nacional Feminina de Futsal. As campeãs distritais de Viseu vão arrancar a competição dia 9 de maio, no recinto do Domus Nostre, numa série que integra ainda o Matosinhos e a equipa B da Casa do Povo do Freixo. A segunda fase tem um total de 6 jornadas, vai disputar-se entre maio e junho, com jogos em sistemas de todos contra todos. Apuram-se para as meias finais apenas os primeiros classificados de cada grupo, num total de 4 equipas. Estas e outras notícias do desporto estão atualizadas em estaçãodiariajornal.sapo.pt e também no site da Estação Diária Rádio em 968.fm. A seguir vai ficar-se a previsão do estado do tempo. 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Previsão do estado do tempo para as próximas 24 horas. O Instituto Português de Mar e da Atmosfera está a prever para o distrito de Viseu períodos de céu muito nublado e aguaceiros com possibilidade de ocorrência de trovoada, em especial no interior, com vento fraco, superando temporariamente fraco a moderado nas terras altas. O IPMA está também a prever uma pequena descida das temperaturas, com o mercúrio dos termómetros a chegar aos 16 graus de máxima e a mínima a registrar durante a noite valores perto dos 10 graus no distrito de Viseu.
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7: Olá pessoal, bem-vindos ao QI Business Secrets.
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7: Hoje vamos falar sobre nichos. Nós entramos no nicho e queremos atingir toda a gente. E não é bem assim.
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1: Ok, esta é a hora de ponta na estação diária. A esta hora estamos a dar a conhecer as diferentes possibilidades de entrada na cidade de Viseu, zona este da aproximação à cidade. Estamos a falar para quem está junto à área do Viso, junto à rotunda da Volvo, para quem viaja no sentido do centro da cidade, pela Estrada Nacional 16. A solução mais direta será de seguir a Estrada Nacional 16 pela rua Álvares Cabral até à rotunda da Casa de Saúde, trajeto que implica uma diminuição na marcha de andamento em situação de maior volume de tráfego. Atenção que, a meio do trajeto, existem semáforos. Apresentamos segunda alternativa que obriga a fazer a rotunda da Volvo até à terceira saída à direita, em sentido descendente, para quem vem na direção do Palácio do Gelo. Estrada com quatro vias, duas para cada lado. Depois, mais à frente, na rotunda, antes da entrada de Ranhados, tem duas hipóteses válidas de escolha, ou poderá optar por avançar em direção ao Hospital de Viseu pela Rua do Cruzeiro, ou contornar a rotunda seguindo em frente na direção do Palácio do Gelo. Hora depois.

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0: 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Super músicas na Estação Oficial de Viseu. Fica bem.
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1: Ora, estamos nós de novo em 9680, super top da estação, para escutares na playlist da Estação Diária. 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Fiquem bem.
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0: atualizamos os principais títulos do Diário da Estação. Informação que vai para o ar logo a seguir aos destaques e ao bloco comercial da Estação Diária Rádio. Super top da estação. Fiquem bem.
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3: São estas algumas das notícias que vamos destacar na edição do dia do Diário da Estação. A Comunidade Intermunicipal Simvis Alonafões apresentou o projeto Invest, uma iniciativa destinada a apoiar a internacionalização e captação de investimento para a região. O Instituto Politécnico de Viseu abriu o período de candidaturas para a primeira edição do mestrado em Ambiente e Saúde. O município de Mangualde lançou o projeto Pelos Carreiros da Transumância, que pretende preservar e celebrar a herança pastoril da região. O Teatro Viriato em Viseu será uma das paragens do programa Onduidus da Companhia Nacional Bailado no próximo dia 29 de maio. Agora é só ficarem atentos ao desenvolvimento de

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5: 9 horas.
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7: A Comunidade Intermunicipal Viseu de Olafões aprovou por unanimidade as contas de 2025 com um saldo de gerência superior a 9,2 milhões de euros. As receitas do ano totalizaram quase 21 milhões e meio, maioritariamente correntes, enquanto as despesas ficaram perto dos 17 milhões. A taxa de execução atingiu os 88% e o resultado líquido do exercício superou 109 mil euros. Destacam-se investimentos na mobilidade, proteção civil, floresta, coesão social e turismo. Em destaque esteve o MOBI Viseu de Olafões, o sistema de transportes que abrange os 14 municípios que integram a comunidade, com um passe único de 20 euros e que teve um crescimento de 35% na compra de passes no ano de 2025. Na área social, a comunidade Viseu de Olafões reforçou o apoio aos centros locais de integração de migrantes em todos os concelhos, incluindo apoio jurídico. O Conselho de Castro Daire vai receber a terceira edição.

0: do projeto Futuro Verde em Ação, uma iniciativa que é desenvolvida pela Fundação Ajuda em Ação em parceria com a Fundação Repsol. O projeto pretende sensibilizar os jovens para os desafios ambientais e sociais das suas comunidades, ajudando-os a identificar necessidades e oportunidades locais, bem como a desenvolver competências pessoais e sociais. Ao longo do processo, os participantes estruturam as suas ideias e constroem projetos empreendedores, assumindo-se como agentes de transformação ambiental e social nas suas regiões. Com a implementação desta iniciativa, os responsáveis pelo município de Castro Daire pretendem reforçar o compromisso com a sustentabilidade e o empreendedorismo jovem, apostando na valorização e no potencial da juventude do concelho. Viseu vai receber entre 5 e 7 de maio o exercício europeu PT Eumodex, dedicado ao combate a incêndios rurais. A iniciativa, que vai decorrer no concelho, envolve 700 operacionais de 6 países, Chipre, Chequia, Espanha, França, Polónia e Portugal, e envolve ainda mais de 120 viaturas. O campo de Viriato, recinto habitual da Feira de São Mateus, vai ser o quartel-general dos 8 módulos internacionais, podendo, por isso, causar algumas restrições de trânsito na zona. As operações vão decorrer também nas freguesias de Cota, Barreiros e Espões, Lordosa, Calde e Viseu. O exercício, que não terá interrupções durante os 3 dias, incluindo períodos noturnos, vai igualmente testar o Plano Municipal de Emergência de Viseu. A organização é da Autoridade Nacional de Emergência e Proteção Civil, através do Comando Subregional de Viseu, de Lafões. A Câmara Municipal de Vila Nova de Paiva assumiu o protocolo de cooperação que assegura o funcionamento da Escola de Música, numa parceria entre o município e a Banda Musical de Vila Cova Coalheira. Fundada em 1853, a banda tem desempenhado, ao longo de mais de 150 anos, um papel relevante na formação musical de várias gerações, mantendo uma atividade contínua e uma forte ligação à comunidade local. Este acordo, frisa ao município de Vila Nova de Paiva, reforça o apoio ao associativismo, reconhecendo a importância das coletividades na promoção da cultura, educação e coesão social. O protocolo garante ainda melhores condições para a continuidade da banda e para o desenvolvimento do ensino musical no concelho. Todas estas notícias estão atualizadas em estaçãodiariojornal.sapo.pt, informação também no site da Estação Diária Rádio em 908.fm. A seguir vai ficar-se a previsão do estado do tempo.
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2: 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Previsão do estado do tempo para as próximas 24 horas. O Instituto Português do Mar e da Atmosfera está a prever para o distrito de Viseu céu geralmente muito nublado, com vento fraco a moderado, soprando moderado a forte nas terras altas do norte e centro. O IPMA está também a prever uma pequena descida da temperatura mínima, com mercúrio dos termómetros a chegar aos 19 graus de máxima e a mínima a registrar durante a noite valores perto dos 9 graus no distrito de Viseu.
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4: Para cá estamos nós na hora de ponta da estação diária. Este é o período em que damos a conhecer alguns dos principais constrangimentos nas zonas de mais tráfego para quem se aproxima via automóvel da cidade de Viseu. Quem vem via Sátão e está a entrar pela zona este da cidade, estamos a falar da rotunda da feira semanal junto à Quinta Agrária.

do ascendente, perda também de mobilidade. Ainda dentro da circunvalação e para quem pretende prosseguir rumo à rotunda de Nelas, para além do limitador de velocidade imposto pelo sistema de semáforos, a circulação dos veículos automóveis é feita de forma limitada, principalmente para quem se dirige em direção ao Palácio do Gelo e à rotunda Paulo VI, que vê igualmente o seu tráfego congestionado. São estas as principais zonas de entrada de Viseu.

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2: Som de abertura é mais um espaço de emissão na Estação Oficial de Viseu. Começamos com o Super Malha Tuga e para que possamos prosseguir nesta edição Super Top da Estação. Top da Estação Diária em 96.8. Até já!
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0: 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Presta atenção à faixa que te vamos revelar em 96.8. Soltas da estação. Som que sabemos que bate no mercado e que também recomendamos. Fiquem bem, fiquem por aí.
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3: Coldplay é uma banda britânica de rock alternativo, formada em 1996 na Inglaterra pelo seu vocalista Chris Martin e o guitarrista John.

0: Estação Diária, bom dia. Os principais títulos do desporto na Estação Diária. Estamos aí para dar a conhecer as grandes novidades do dia. Regressaremos logo depois do bloco comercial para a segunda meia hora desta emissão. Super top da Estação, top da Estação Diária. Até já.
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1: São estes alguns dos temas que vamos desenvolver no Desporto da Estação Diária. A segunda edição do Rally Espumantedão a contar para o Campeonato Centro Rallys 2026 vai acontecer no fim de semana de 23 e 24 de maio. A Casa do Benfica de Viseu vai jogar a Série Norte do Campeonato Nacional de Futebol de Praia, competição que arranca no dia 24 de maio. O ABC de Nelas vai jogar mais uma na 3ª Divisão Nacional de Futsal, enquanto o Pedrelos não conseguiu a permanência e na próxima época regressa aos distritais de Viseu. O Heróis da Aventura de Simfãs já tem adversários e calendário para a segunda fase da Taça Nacional Feminina de Futsal. Agora é só ficarem atentos ao desenvolvimento destes e outros temas no Desporto da Estação Diária. 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
1: A segunda edição do Rally Espumante do Dão, a contar para o Campeonato Centro de Rallys, vai acontecer no fim de semana de 23 e 24 de maio. Depois da abertura do campeonato na região de Lafões, com o Rally Cidade Termal, o Regional Centro ruma a Carregal Sal, com uma prova que vai integrar a programação da Expo Dão. A prova vai contar com um total de 145 km, dos quais 60 contra o cronómetro. Será disputado em piso de asfalto. O percurso divide-se em 8 provas especiais de classificação. A casa do Benfica de Viseu vai jogar na Série Norte do Campeonato Nacional de Futebol de Praia, competição que vai arrancar no próximo dia 24 de maio. Ainda sem local definido para a ronda de abertura, o calendário da competição é já conhecido, com os vizienses a medirem forças na primeira jornada com a formação do Amieira. São ainda adversárias desta fase as equipas do Varzim, Aves 1930, Nazaré 2022, Caxinas, Porto Mendo e o Desportivo da Ilha. Esta primeira fase tem um total de 14 jornadas, seguem para o apuramento de campeão as duas primeiras classificadas em cada uma das séries Norte e Sul. Fase campeão, que será disputada em eliminatórias com meios finais e final. Os dois últimos classificados de cada série vão ser despromovidos aos distritais de futebol de praia. O ABC Delas garantiu mais um ano na 3ª Divisão Nacional de Futsal, enquanto o Pedrelos não conseguiu a permanência e na próxima época vai regressar aos distritais de Viseu. Os nelenses terminaram a Série B no 6º lugar com 30 pontos somados nas 22 jornadas do campeonato, 4 acima dos lugares Sida, onde ficou o Pedrelos. A formação de Mangual somou 19 pontos, ficou na 11ª e penúltima posição da Série B. Na próxima época, na 3ª Divisão Nacional de Futsal, o ABC Delas vai ter a companhia do São Martinho de Mouros, o campeão distrital de Viseu. O Heróis da Aventura Cefém já tem adversárias e calendário para a segunda fase da Taça Nacional Feminina de Futsal. As campeãs distritais de Viseu vão arrancar a competição dia 9 de maio, no recinto do Domus Nostra, numa série que integra ainda o Matosinhos e a equipa B da Casa do Povo do Freixo. A segunda fase tem um total de 6 jornadas, vai disputar-se entre maio e junho, com jogos em sistemas de todos contra todos. Apuram-se para as meias finais apenas os primeiros classificados de cada grupo, num total de 4 equipas. Estas e outras notícias do desporto estão atualizadas em estaçãodiariajornal.sapo.pt e também no site da Estação Diária Rádio em 968.fm. A seguir vai ficar-se a previsão do estado do tempo.
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5: Previsão do estado do tempo para as próximas 24 horas. O Instituto Português de Mar e da Atmosfera está a prever para o distrito de Viseu períodos de céu muito nublado e aguaceiros, com possibilidade de ocorrência de trovoada, em especial no interior, com vento fraco, superando temporariamente fraco a moderado nas terras altas. O IPMA está também a prever uma pequena descida das temperaturas, com o mercúrio dos termómetros a chegar aos 16 graus de máxima e a mínima a registrar durante a noite valores perto dos 10 graus no distrito de Viseu.
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Evitar filas de trânsito, tome atenção às saídas no sentido ascendente na rotunda da Quinta do Galo, onde existe uma grande probabilidade de marcha lenta. Na circunvalação, quem vem do McDonald's e faz o trajeto entre a rotunda Paulo VI e a rotunda de Nelas em direção ao Palácio do Gelo, preste atenção porque o trânsito poderá obrigá-lo a circular com alguma dificuldade. Ainda na circunvalação de Viseu, itinerário que faz a ligação à rotunda junto à Casa de Saúde, é muito vulgar o trânsito apresentar condicionamento e obrigar a velocidade moderada. Atenção às viaturas que estejam a percorrer o circuito descendente na zona do Fontelo, rotunda da Feira Semanal, em direção à Quinta Agrária e à Radial de Santiago. É muito possível que o tráfego automóvel se mova com limitações. A esta hora estamos a dar informação

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0: Ângela Faria da Cunha. Segunda meia hora desta emissão, super top da estação, super músicas só para quem está atento ao mercado áudio. Fiquem muito bem, até já.
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0: 19:22. Rui Moreira.
1: Olá, bem-vindos à Estação Diária. Estão aí os primeiros minutos nesta emissão Super Estação.
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1: Voltamos à música em mais uma emissão Super Estação. Só para quem quer estar por dentro do desporto, as novidades do dia.
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0: Sessão diária, bom dia. Ora viva, se estiver junto ao teu rádio, fica aí com o endereço do Facebook oficial da Estação Diária Rádio. facebook.com/estaçãodiária, contacto direto com o super top da estação em 96.8. Fica bem.
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1: Praticamente a finalizar mais uma hora de emissão na Estação Diária. Hora super top da estação. Avançamos para os destaques que à hora certa irão fazer parte do Diário da Estação. Regressaremos logo depois do bloco comercial para mais uma hora super estação. Até já.
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7: 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São estas algumas das notícias que vamos destacar na edição do dia do Diário da Estação. A Comunidade Intermunicipal Simviso Lonafões apresentou o projeto Invest, uma iniciativa destinada a apoiar a internacionalização e captação de investimento para a região. O Instituto Politécnico de Viseu abriu o período de candidaturas para a primeira edição do mestrado em Ambiente e Saúde. O município de Mangualde lançou o projeto Pelos Carreiros da Transumância, que pretende

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7: A Comunidade Intermunicipal Viseu de Olafões aprovou por unanimidade as contas de 2025 com um saldo de gerência superior a 9,2 milhões de euros. As receitas do ano totalizaram quase 21 milhões e meio, maioritariamente correntes, enquanto as despesas ficaram perto dos 17 milhões. A taxa de execução atingiu os 88% e o resultado líquido do exercício superou 109 mil euros. Destacam-se investimentos na mobilidade, proteção civil, floresta, coesão social e turismo. Em destaque esteve o MOBI Viseu de Olafões, o sistema de transportes que abrange os 14 municípios que integram a comunidade, com um passe único de 20 euros e que teve um crescimento de 35% na compra de passes no ano de 2025. Na área social, a comunidade de Viseu de Olafões reforçou o apoio aos centros locais de integração de migrantes em todos os concelhos, incluindo apoio jurídico. O Conselho de Castro Daire vai receber a terceira edição do projeto Futuro Verde em Ação, uma iniciativa que é desenvolvida pela Fundação Ajuda em Ação em parceria com a Fundação Repsol. O projeto pretende sensibilizar os jovens para os desafios ambientais e sociais de suas comunidades, ajudando-os a identificar necessidades e oportunidades locais, bem como a desenvolver competências pessoais e sociais. Ao longo do processo, os participantes estruturam as suas ideias e constroem projetos empreendedores, assumindo-se como agentes de transformação ambiental e social nas suas regiões. Com a implementação desta iniciativa, os responsáveis pelo município de Castro Daire pretendem reforçar o compromisso com a sustentabilidade e o empreendedorismo jovem, apostando na valorização e no potencial da juventude do concelho. Viseu vai receber entre 5 e 7 de maio o exercício europeu PT Eumodex, dedicado ao combate a incêndios rurais. A iniciativa que vai decorrer no concelho envolve 700 operacionais de 6 países, Chipre, Chequia, Espanha, França, Polónia e Portugal, e envolve ainda mais de 120 viaturas.

0: Campo de Viriato, recinto habitual da Feira de São Mateus, vai ser o quartel-general dos 8 módulos internacionais, podendo, por isso, causar algumas restrições de trânsito na zona. As operações vão decorrer também nas freguesias de Cota, Barreiros e Sepões, Lordosa, Calde e Viseu. O exercício, que não terá interrupções durante os 3 dias, incluindo períodos noturnos, vai igualmente testar o Plano Municipal de Emergência de Viseu. A organização é da Autoridade Nacional de Emergência e Proteção Civil, através do Comando Subregional de Viseu, de Lafões. A Câmara Municipal de Vila Nova de Paiva assumiu o protocolo de cooperação que assegura o funcionamento da Escola de Música, numa parceria entre o município e a Banda Musical de Vila Cova Coalheira. Fundada em 1853, a banda tem desempenhado, ao longo de mais de 150 anos, um papel relevante na formação musical de várias gerações, mantendo uma atividade contínua e uma forte ligação à comunidade local. Este acordo, frisa ao município de Vila Nova de Paiva, reforça o apoio ao associativismo, reconhecendo a importância das coletividades na promoção da cultura, educação e coesão social. O protocolo garante ainda melhores condições para a continuidade da banda e para o desenvolvimento do ensino musical no concelho. Todas estas notícias estão atualizadas em estaçãodiariojornal.sapo.pt, informação também no site da Estação Diária Rádio em 908.fm. A seguir vai ficar-se a previsão do estado do tempo.
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2: 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Previsão do estado do tempo para as próximas 24 horas. O Instituto Português do Mar e da Atmosfera está a prever para o distrito de Viseu céu geralmente muito nublado, com vento fraco a moderado, soprando moderado a forte nas terras altas do norte e centro. O IPMA está também a prever uma pequena descida da temperatura mínima, com mercúrio dos termómetros a chegar aos 19 graus de máxima e a mínima a registrar durante a noite valores perto dos 9 graus no distrito de Viseu.
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2: 10-13, José Alberto Ribeiro. De volta à hora para vos darmos a conhecer os temas mais comerciais da rádio. José Alberto Ribeiro, na Estação Diária. Estivemos aí com o melhor da música que vai rodando na antena da Estação Diária. Não percam as notícias. Prometemos regressar em força de segunda a domingo.
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2: Ora viva, voltamos à antena depois do sinal horário e logo a seguir a mais uma grande música na Estação Diária. Ouvimos tema cantado em português, destacamos algumas das músicas que mais estão a bater no mercado nacional para imediatamente a seguir rodarmos Supernova. 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

0: a 5, Gonçalo Correia.
1: Olá, já cá estamos. Primeiros minutos desta emissão Super Estação na Estação Diária.
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1: Som de abertura na Estação Diária para mais Super Estação. E durante as próximas horas, grandes músicas sem parar, em 96.8. Fica connosco.
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0: Estamos de regresso à hora. Temos aí mais informação relativa às diferentes bandas que vão rodando na estação diária. Soltas da estação, só para quem está atento ao mercado da música. Até já.
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1: Ultrapassámos o primeiro quarto de hora. Estamos aí para te dar a conhecer as grandes novidades do dia. Não percam os principais títulos do desporto. Regressaremos logo depois do bloco comercial e das notícias para a segunda meia hora desta emissão. Até já. 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
1: São estes alguns dos temas que vamos desenvolver no Desporto da Estação Diária. A segunda edição do Rally Espumantedão, a contar para o Campeonato Centro Rallys 2026, vai acontecer no fim de semana de 23 e 24 de maio. A Casa do Benfica de Viseu vai jogar a Série Norte do Campeonato Nacional de Futebol de Praia, competição que arranca no dia 24 de maio. O ABC de Nelas vai jogar mais um ano na 3ª Divisão Nacional de Futsal, enquanto o Pedrelos não conseguiu a permanência e na próxima época regressa aos distritais de Viseu. O Heróis da Aventura de Sinfãs já tem adversários e calendário para a segunda fase da Taça Nacional Feminina de Futsal. Agora é só ficarem atentos ao desenvolvimento destes e outros temas no Desporto da Estação Diária. 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

0: 10:30. Vem o desporto na Estação Diária.
1: A segunda edição do Rally Espumante do Dão, a contar para o Campeonato Centro de Rallys, vai acontecer no fim de semana de 23 e 24 de maio. Depois da abertura do campeonato na região de Lafões, com o Rally Cidade Termal, o Regional Centro ruma a Carregal Sal, com uma prova que vai integrar a programação da Expo Dão. A prova vai contar com um total de 145 km, dos quais 60 contra o cronómetro. Será disputado em piso de asfalto. O percurso divide-se em 8 provas especiais de classificação. A Casa do Benfica de Viseu vai jogar na Série Norte do Campeonato Nacional de Futebol de Praia, competição que vai arrancar no próximo dia 24 de maio. Ainda sem local definido para a ronda de abertura, o calendário da competição é já conhecido, com os vizienses a medirem forças na primeira jornada com a formação do Amieira. São ainda adversárias nesta fase as equipas do Varzim, Aves 1930, Nazaré 2022, Caxinas, Porto Mendo e o Desportivo da Ilha. Esta primeira fase tem um total de 14 jornadas, seguem para o apuramento de campeão as duas primeiras classificadas em cada uma das séries Norte e Sul. Fase campeão, que será disputada em eliminatórias com meios finais e final. Os dois últimos classificados de cada série vão ser despromovidos aos distritais de futebol de praia. O ABC Delas garantiu mais um ano na 3ª Divisão Nacional de Futsal, enquanto o Pedrelos não conseguiu a permanência e na próxima época vai regressar aos distritais de Viseu. Os nelenses terminaram a Série B no 6º lugar com 30 pontos somados nas 22 jornadas do campeonato, 4 acima dos lugares Cida, onde ficou o Pedrelos. A formação de Mangual somou 19 pontos, ficou na 11ª e penúltima posição da Série B. Na próxima época, na 3ª Divisão Nacional de Futsal, o ABC Delas vai ter a companhia do São Martinho de Mouros, o campeão distrital de Viseu. O Heróis da Aventura Cefém já tem adversárias e calendário para a segunda fase da Taça Nacional Feminina de Futsal. As campeãs distritais de Viseu vão arrancar a competição dia 9 de maio, no recinto do Domus Nostra, numa série que integra ainda o Matosinhos e a equipa B da Casa do Povo do Freixo. A segunda fase tem um total de 6 jornadas, vai disputar-se entre maio e junho, com jogos em sistemas de todos contra todos. Apuram-se para as meias finais apenas os primeiros classificados de cada grupo, num total de 4 equipas. Estas e outras notícias do desporto estão atualizadas em estaçãodiariajornal.sapo.pt e também no site da Estação Diária Rádio em 908.fm. A seguir vai ficar-se a previsão do estado do tempo.
0: 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Previsão do estado do tempo para as próximas 24 horas. O Instituto Português de Mar e da Atmosfera está a prever para o distrito de Viseu períodos de céu muito nublado e aguaceiros com possibilidade de ocorrência de trovoada, em especial no interior, com vento fraco, superando temporariamente fraco a moderado nas terras altas. O IPMA está também a prever uma pequena descida das temperaturas, com o mercúrio dos termómetros a chegar aos 16 graus de máxima e a mínima a registrar durante a noite valores perto dos 10 graus no distrito de Viseu.
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2: 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Segunda hora desta emissão, Superstação, malha pista de dança no melhor alça do FM, é uma das faixas que nos próximos minutos te vai fazer mexer. Pista de dança, não perder em 96.8. 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

0: Super Clássicos da Estação, para regressarmos alguns anos atrás, procuramos recuperar grandes músicas na Estação Diária, Estação Oficial de Viseu. Até já.
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1: Para vos darmos a saber as novidades do Diário da Estação, iremos convidar-vos para estarem atentos aos destaques que iremos ouvir já de seguida. Retomaremos a hora para partilhar o melhor da música em 9680. Fiquem muito bem.
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1: 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São estas algumas das notícias que vamos destacar na edição do dia do Diário da Estação. A Comunidade Intermunicipal Simvisa Lonafões apresentou o Projeto Invest, uma iniciativa destinada a apoiar a internacionalização e captação de investimento para a região. O Instituto Politécnico de Viseu abriu o período de candidaturas para a primeira edição do mestrado em Ambiente e Saúde. O município de Mangualde lançou o projeto Pelos Carreiros da Transumância, que pretende preservar e celebrar a herança pastoril da região. O Teatro Viriato em Viseu será uma das paragens do programa Onduidus da Companhia Nacional Bailado no próximo dia 29 de maio. Agora é só ficarem atentos ao desenvolvimento destes e outros temas no Diário da Estação.
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4: 11 horas.
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6: O INEM garantiu que o helicóptero que está sediado em Viseu se vai manter em pleno funcionamento até junho de 2030, mas não descarta alterações após essa data. O esclarecimento surge depois de a Ministra da Saúde, Ana Paula Martins, ter admitido a possibilidade de deslocar as quatro bases do interior, Viseu, Macedo Cavaleiros, Évora e Loulé, para hospitais no litoral, nomeadamente Porto, Coimbra, Lisboa e Faro. As declarações geraram contestação em várias regiões. Em Viseu, o Presidente da Câmara, João Azevedo, classificou-as de equívoco, lembrando que o município e o próprio INEM investiram recentemente centenas de milhares de euros nas instalações do hangar no aeródromo municipal. O INEM não confirmou nem desmentiu eventuais mudanças após 2030, data em que termina o atual contrato com o Ministério da Saúde. O Governo prepara uma nova lei orgânica para o Instituto, que espera ver aprovada ainda este verão. A Câmara de Viseu lançou uma oferta pública de aquisição para comprar 50 imóveis destinados a arrendamento acessível, mas recebeu apenas 9 propostas. Para o Presidente João Azevedo, os números confirmam a gravidade da situação habitacional do Conselho, considerando que esta iniciativa devia ter sido feita já há 2 ou 3 anos. A autarquia pretende adquirir habitações de tipologia T1 a T3 em bom estado de conservação para integrar no Parque Habitacional Municipal, priorizando jovens e famílias monoparentais. O investimento previsto é cerca de 12 milhões e meio de euros, com candidatura a financiamento do PRR. A Câmara Municipal de Elas registrou resultado positivo de 86.519 euros em 2025 e arrecadou cerca de 24,8 milhões de euros em receita, o valor mais elevado de sempre no município. O relatório e contas foi aprovado na Assembleia Municipal sem votos contra. O Presidente, Joaquim Amaral, destacou que o ano foi marcado por grandes desafios, nomeadamente na gestão do PRR e do Portugal 2030. As receitas decorrentes em Nelas atingiram 16,4 milhões de euros, o valor mais alto em 10 anos, enquanto as receitas de capital totalizaram 5,1 milhões, as mais elevadas em 8 anos. A despesa de capital foi também a maior sempre, tendo mais do que duplicado. No final do ano, Nelas não tinha qualquer pagamento em atraso e a dívida municipal ficou abaixo do limite legal. Cristiano Pereira, da Casa do Povo de Mangual, sagrou-se campeão nacional dos 10 km de estrada em atletismo adaptado. Foi durante o Campeonato Nacional de Andi que se disputou em Guilhovai, no concelho de Ovar. O atleta nelense completou a prova em 30 minutos e 46 segundos. Mais um título para Cristiano Pereira, que recentemente se sagrou tetra campeão mundial da meia-maratona Virtus, título que foi conquistado em Ponta Delgada, nos Açores. Estas e outras notícias atualizadas em Estação Diária Jornal.sapo.pt e também no site da Estação Diária Rádio em 968.fm. A seguir, em final de edição, fica a previsão do estado do tempo.
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9: Previsão do estado do tempo para as próximas 24 horas.
10: O Instituto Português do Mar e da Atmosfera está a prever para o Distrito de Viseu céu geralmente muito nublado, com vento fraco a moderado, soprando moderado a forte nas terras altas do norte e centro. O IPMA está também a prever uma pequena descida da temperatura mínima, com mercúrio dos termómetros a chegar aos

0: 9 graus de máxima e a mínima a registrar durante a noite valores perto dos 9 graus no distrito de Viseu.
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5: 10-13, José Alberto Ribeiro. Estamos aí de regresso para quem segue regularmente a Estação Diária em Viseu. José Alberto Ribeiro, na Estação Diária. A frequência é 96.8, www.968.fm, para escutares no teu PC, de segunda a domingo.
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0: 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Olá, viva! Está aí mais um início de emissão na Estação Diária. Primeira das músicas que destacamos neste espaço Super Estação, tema tocado em português. Supernova é a malha escolhida para os próximos minutos, em 96.8. 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

0: 13, José Alberto Ribeiro. Olá, é com um especial prazer que estamos de volta. José Alberto Ribeiro, na Estação Diária. Clássicos da Estação, vem em som da década de 80 e 90. 96.8 é a nossa frequência, de segunda a domingo.
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1: Na Estação Diária damos especial destaque a alguns dos temas mais ouvidos. Avançamos para a solta estação e recordamos alguns dos momentos mais marcantes das bandas que vão rodando na Estação Oficial de Viseu. Até já. 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
1: Ainda antes de darmos um salto aos comerciais, fiquem a saber quais são os títulos das notícias que fazem parte do Bloco de Informação do Desporto. Regressaremos ainda com mais energia para a segunda hora desta emissão, logo a seguir às notícias. Até já! 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
1: São estes alguns dos temas que vamos desenvolver no Desporto da Estação Diária. O Tondela venceu Casa Pia por 1-0 em Rio Maior na 32ª jornada da Primeira Liga de Futebol, mantendo-se na luta pela permanência. O Académico de Viseu já tem garantida no mínimo a presença no play-off de subida à Primeira Liga de Futebol ao beneficiar da derrota do União de Leiria em casa frente ao Sporting de Farense. O Lamelas perdeu a liderança da Divisão de Honra de Viseu após ser derrotado por 2-1 no terreno de Ferreira de Aves em jogo da 29ª e penúltima jornada. O Viseu 2001 venceu o Valpaços Futsal por 4-3 em jogo da 11ª jornada da fase de apuramento campeão da 2ª Divisão Nacional de Futsal. Agora é só ficarem atentos ao desenvolvimento destes e outros temas no Desporto da Estação Diária. 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

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Já de seguida, pista de dança em antena. A proposta é acelerar a emissão do teu rádio às 23, 3 horas seguidas de house, para escutares na estação oficial de Viseu. Até já. 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
1: 96.8. Para recuperarmos algumas das melhores malhas do mercado que rodaram alguns anos atrás, clássicos da estação, grandes músicas para fixar no vosso rádio, Antena 9680. Até já. 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

0: praticamente no final de hora, altura para fazermos mais uma pausa na música e darmos a conhecer os títulos do Diário da Estação. Vêm aí os comerciais. Depois do sinal horário, estaremos de volta para mais uma hora com grandes temas na Estação Diária.
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0: São estas algumas das notícias que vamos destacar na edição do dia do Diário da Estação. O INEM garantiu que o Unicop sediado em Viseu se mantém em pleno funcionamento até junho de 2030, mas não descarta alterações após essa data. A Câmara de Viseu lançou uma oferta pública de aquisição para comprar 50 imóveis destinados a arrendamento acessível, mas recebeu apenas 9 propostas. A Câmara Municipal de Nelas registrou um resultado positivo de 86.500 euros em 2025 e arrecadou cerca de 24,8 milhões de euros em receita, o valor mais elevado sempre no município. O atleta da Casa do Povo Mangual, Cristiano Pereira, sagrou-se campeão nacional dos 10 km em estrada na vertente adaptada. Agora é só ficarem atentos ao desenvolvimento destes e outros temas no Diário da Estação.
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3: O INEM garantiu que o helicóptero que está sediado em Viseu se vai manter em pleno funcionamento até junho de 2030, mas não descarta alterações após essa data. O esclarecimento surge depois de a Ministra da Saúde, Ana Paula Martins, ter admitido a possibilidade de deslocar as quatro bases do interior, Viseu, Macedo Cavaleiros, Évora e Loulé, para hospitais no litoral, nomeadamente Porto, Coimbra, Lisboa e Faro. As declarações geraram contestação em várias regiões. Em Viseu, o Presidente da Câmara, João Azevedo, classificou-as de equívoco, lembrando que o município e o próprio INEM investiram recentemente centenas de milhares de euros nas instalações do hangar no aeródromo municipal. O INEM não confirmou nem desmentiu eventuais mudanças após 2030, data em que termina o atual contrato com o Ministério da Saúde. O Governo prepara uma nova lei orgânica para o Instituto, que espera ver aprovada ainda este verão. A Câmara de Viseu lançou uma oferta pública de aquisição para comprar 50 imóveis destinados a arrendamento acessível, mas recebeu apenas 9 propostas. Para o Presidente João Azevedo, os números confirmam a gravidade da situação habitacional do concelho, considerando que esta iniciativa devia ter sido feita já há 2 ou 3 anos. A autarquia pretende adquirir habitações de tipologia T1 a T3 em bom estado de conservação para integrar no Parque Habitacional Municipal, priorizando jovens e famílias monoparentais. O investimento previsto é cerca de 12 milhões e meio de euros, com candidatura a financiamento do PRR. A Câmara Municipal de Elas registrou um resultado positivo de 86.519 euros em 2025 e arrecadou cerca de 24,8 milhões de euros em receita, o valor mais elevado de sempre no município. O relatório e contas foi aprovado na Assembleia Municipal sem votos contra. O Presidente, Joaquim Amaral, destacou que o ano foi marcado por grandes desafios, nomeadamente na gestão do PRR e do Portugal 2030. As receitas decorrentes em Nelas atingiram 16,4 milhões de euros, o valor mais alto em 10 anos, enquanto as receitas de capital totalizaram 5,1 milhões, as mais elevadas em 8 anos. A despesa de capital foi também a maior sempre, tendo mais do que duplicado. No final do ano, Nelas não tinha qualquer pagamento em atraso e a dívida municipal ficou abaixo do limite legal. Cristiano Pereira, da Casa de Povo de Mangual, sagrou-se campeão nacional dos 10 km de estrada em atletismo adaptado. Foi durante o Campeonato Nacional de Andi que se disputou em Guilhovai, no concelho de Ovar. O atleta nelense completou a prova em 30 minutos e 46 segundos. Mais um título para Cristiano Pereira, que recentemente se sagrou tetra campeão mundial da meia-maratona Virtus, título que foi conquistado em Ponta Delgada, nos Açores. Estas e outras notícias atualizadas em Estação Diária Jornal.sapo.pt e também no site da Estação Diária Rádio em 908.fm. A seguir, em final de edição, fica a previsão do estado do tempo.
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4: 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Previsão do estado do tempo para as próximas 24 horas. O Instituto Português de Mar e da Atmosfera está a prever para o Distrito de Viseu céu geralmente muito nublado, diminuindo de nebulosidade ao longo do dia, com aguaceiros dispersos em geral fracos e com vento fraco a moderado, sopando por vezes forte nas terras altas. O IPMA está também a prever uma pequena descida da temperatura, em especial da mínima, com mercúrio dos termómetros a chegar aos 14 graus de máxima e a mínima a registrar durante a noite valores perto dos 7 graus no Distrito de Viseu.
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0: 7-10, Carlos Manuel Costa. É sempre bom estar de volta à Estação Oficial de Viseu. Mais uma grande hora de rádio em 96.80. Carlos Manuel Costa, na Estação Diária. 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

0: Se encontra no centro da cidade e pretende circular em direção à Zona Sul, para quem vai no sentido da localidade de Repeses, tome como ponto de referência do início do percurso a Avenida 25 de Abril e avance em sentido ascendente até aos semáforos, junto à Escola Secundária Alves Martins. Já sabe, o limite máximo de velocidade dentro das localidades não poderá ultrapassar os 50 km/h. Poderá ter de parar nos sinais luminosos e até encontrar algum constrangimento no trânsito. Continuar a marcha pela Avenida 25 de Abril até à Rotunda Paulo VI, aqui presta alguma atenção, porque em hora de ponta o trânsito irá obrigá-lo a abrandar, depois fazer a rotunda em frente, em direção à segunda saída, no sentido do Regimento Infantaria 14, e a partir daí terá maior tranquilidade na abordagem à estrada. 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
1: Viva, estamos de volta à contagem mais energia. Abrimos mais uma hora com malha fora da caixa. Top nacional na estação oficial de Viseu. Para seguirmos em frente, mais um grande tema supernova para ouvir nos próximos minutos na estação diária. www.efitnesshealthclub.pt. 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
1: Aí estamos para vos dizer que já a seguir estão a chegar mais informações do mundo que rodeia os mais diferentes artistas da música. São as soltas da estação, nesta hora Super Estação, na Estação Diária.
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0: Cinco Lojas e 3 anos mais tarde lançou o seu segundo álbum, Alma Gêmea. Começou a gravar as suas próprias músicas com 12 anos de idade. Até ao lançamento do seu álbum, as músicas eram disponibilizadas gratuitamente no YouTube. Agir tem feito imenso sucesso com as suas músicas, principalmente com Parte no Pescoço, Leva-me a Sério e Como Ela é Bela.
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1: Praticamente em cima da meia hora de emissão em 96.80. Está a chegar mais um bloco de informação desportivo na estação oficial de Viseu. Antes ainda tempo para darmos um pulo aos comerciais. Volto já a seguir. Fiquem bem. 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
1: São estes alguns dos temas que vamos desenvolver no desporto da Estação Diária. O Tondela venceu Casa Pia por 1-0 em Rio Maior na 32ª jornada da Primeira Liga de Futebol, mantendo-se na luta pela permanência. O Académico de Viseu já tem garantida no mínimo a presença no play-off de subida à Primeira Liga de Futebol ao beneficiar da derrota do União de Leiria em casa frente ao Sporting Farense. O Lamelas perdeu a liderança da Divisão de Honra de Viseu após ser derrotado por 2-1 no terreno de Ferreira de Aves em jogo da 29ª e penúltima jornada. O Viseu 2001 venceu o Valpaços Futsal por 4-3 em jogo da 11ª jornada da fase de apuramento campeão da 2ª Divisão Nacional de Futsal. Agora é só ficarem atentos ao desenvolvimento destes e outros temas no desporto da Estação Diária. 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

0: 1:30, avançamos para o desporto. 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
1: Hoje vamos falar sobre como é que podemos aumentar a produtividade da nossa empresa sem aumentar o nosso staff. 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
1: Para cá estamos nós na hora de ponta da estação diária. Este é o período em que damos a conhecer alguns dos principais constrangimentos nas zonas de mais tráfego para quem se aproxima via automóvel da cidade de Viseu. Quem vem via Sátão e está a entrar pela zona este da cidade, estamos a falar da rotunda da feira semanal junto à Quinta Agrária. Trânsito.

sentido ascendente, perda também de mobilidade. Ainda dentro da circunvalação e para quem pretende prosseguir rumo à rotunda de Nelas, para além do limitador de velocidade imposto pelo

0: 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Bem-vindos a mais uma sessão Portugal às 7. Está já alinhada mais uma super tuga e para seguirmos em frente com mais uma grande hora de rádio, mais uma super malha na estação diária. Até já.
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19:22. Rui Moreira. Iniciamos este espaço de emissão com o som nacional em 96.8. Rui Moreira, na Estação Diária. 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
0: Já estamos na última meia hora do Portugal às 7. 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

0: Ora, estamos nós de novo em 96.80. Estivemos aí com o melhor da música que vai rodando na antena da Estação Diária. Reservámos para o final desta edição os títulos que irão destacar-se no Diário da Estação. Iremos regressar logo depois do Bloco das Notícias. 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
0: 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São estas algumas das notícias que vamos destacar na edição do dia do Diário da Estação. O INEM garantiu que o Unicop sediado em Viseu se mantém em pleno funcionamento até junho de 2030, mas não descarta alterações após essa data. A Câmara de Viseu lançou uma oferta pública de aquisição para comprar 50 imóveis destinados a arrendamento acessível, mas recebeu apenas 9 propostas. A Câmara Municipal de Nelas registrou um resultado positivo de 86.500 euros em 2025 e arrecadou cerca de 24,8 milhões de euros em receita, o valor mais elevado sempre no município. O atleta da Casa do Povo Mangualde, Cristiano Pereira, sagrou-se campeão nacional dos 10 km em estrada na vertente adaptada. Agora é só ficarem atentos ao desenvolvimento destes e outros temas no Diário da Estação. 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

0: Viseu, Macedo Cavaleiros, Évora e Loulé para hospitais no litoral, nomeadamente Porto, Coimbra, Lisboa e Faro. As declarações geraram contestação em várias regiões. Em Viseu, o Presidente da Câmara, João Azevedo, classificou-se de equívoco, lembrando que o município e o próprio INEM investiram recentemente centenas de milhares de euros nas instalações do hangar no aeródromo municipal. O INEM não confirmou nem desmentiu eventuais mudanças após 2030, data em que termina o atual contrato com o Ministério da Saúde. O Governo prepara uma nova lei orgânica para o Instituto, que espera ver aprovada ainda este verão. A Câmara de Viseu lançou uma oferta pública de aquisição para comprar 50 imóveis destinados a arrendamento acessível, mas recebeu apenas 9 propostas. Para o Presidente João Azevedo, os números confirmam a gravidade da situação habitacional do concelho, considerando que esta iniciativa devia ter sido feita já há 2 ou 3 anos. A autarquia pretende adquirir habitações de tipologia T1 a T3 em bom estado de conservação para integrar no Parque Habitacional Municipal, priorizando jovens e famílias monoparentais. O investimento previsto é cerca de 12,5 milhões de euros, com candidatura a financiamento do PRR. A Câmara Municipal de Elas registrou um resultado positivo de 86.519 euros em 2025 e arrecadou cerca de 24,8 milhões de euros em receita, o valor mais elevado de sempre no município. O relatório e contas foi aprovado na Assembleia Municipal sem votos contra. O Presidente, Joaquim Amaral, destacou que o ano foi marcado por grandes desafios, nomeadamente na gestão do PRR e do Portugal 2030. As receitas decorrentes em Nelas atingiram 16,4 milhões de euros, o valor mais alto em 10 anos, enquanto as receitas de capital totalizaram 5,1 milhões, as mais elevadas em 8 anos. A despesa de capital foi também a maior sempre, tendo mais do que duplicado. No final do ano, Nelas não tinha qualquer pagamento em atraso e a dívida municipal ficou abaixo do limite legal. Cristiano Pereira, da Casa do Povo de Mangual, sagrou-se campeão nacional dos 10 km de estrada em atletismo adaptado. Foi durante o Campeonato Nacional de Andi que se disputou em Guilhovai, no concelho de Ovar. O atleta nelense completou a prova em 30 minutos e 46 segundos. Mais um título para Cristiano Pereira, que recentemente se sagrou tetra campeão mundial da meia-maratona Virtus, título que foi conquistado em Ponta Delgada, nos Açores. Estas e outras notícias atualizadas em Estação Diária jornal.sapo.pt e também no site da Estação Diária Rádio em 968.fm. A seguir, em final de edição, fica a previsão do estado do tempo.
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2: 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Previsão do estado do tempo para as próximas 24 horas. O Instituto Português de Mar e da Atmosfera está a prever para o Distrito de Viseu céu geralmente muito nublado, diminuindo a nebulosidade ao longo do dia, com aguaceiros dispersos em geral fracos e com vento fraco a moderado, soprando por vezes forte nas terras altas. O IPMA está também a prever uma pequena descida da temperatura, em especial da mínima, com mercúrio dos termómetros a chegar aos 14 graus de máxima e a mínima a registrar durante a noite valores perto dos 7 graus no Distrito de Viseu.
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3: Estes são os primeiros minutos desta emissão Superestação na Estação Diária. Abrimos com o som nacional e já a seguir fica com uma supernova para ouvir com muita atenção.
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0: 10, 13, José Alberto Ribeiro. De volta à hora para vos darmos a conhecer os temas mais comerciais da rádio. José Alberto Ribeiro, na Estação Diária. Estivemos aí com o melhor da música que vai rodando na antena da Estação Diária. Não percam as notícias. Prometemos regressar em força de segunda a domingo.
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1: Regressa a informação desportiva na Estação Diária. Já daqui a pouco as notícias em primeira mão na Estação Oficial Viseu. É o desporto na Estação Diária para logo a seguir voltarmos à música sem parar. Aqui na Estação Diária.
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5: São estes alguns dos temas que vamos desenvolver no desporto da Estação Diária. O Tondela venceu Casa Pia por 1-0 em Rio Maior na 32ª jornada da Primeira Liga de Futebol, mantendo-se na luta pela permanência. O Académico Viseu já tem garantida no mínimo a presença no play-off de subida à Primeira Liga de Futebol ao beneficiar da derrota do União de Leiria em casa frente ao Sporting Farense. O Lamelas perdeu a liderança da Divisão de Honra de Viseu após ser derrotado por 2-1 no terreno de Ferreira de Aves em jogo da 29ª e penúltima jornada. O Viseu 2001 venceu o Valpaço Futsal por 4-3 em jogo da 11ª jornada da fase de apuramento campeão da 2ª Divisão Nacional de Futsal. Agora é só ficarem atentos ao desenvolvimento destes e outros temas no desporto da Estação Diária.
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0: 2:30 vem o desporto. 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
2: Hoje vamos falar sobre prioridades do dia e objetivos anuais. É o que vamos falar já a seguir, por isso estejam por aí.
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3: A partir das 23, a Rádio Oficial de Viseu tem um espaço de 3 horas de emissão especialmente pensado para quem gosta do house e eletrónica. Fica atento em 96.8, pista de dança, contamos contigo.
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0: Estevão Lopes Morango, número 14.
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1: De volta para chamar a tua atenção para os grandes clássicos da estação que passamos regularmente na antena da Estação Diária. Fica por aí, bem ligado na estação oficial do Viseu.
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1: Vem aí a informação atualizada na Estação Diária, com o Diário da Estação. São as notícias em destaque em 96.8. Deixa-te ficar.
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2: São estas algumas das notícias que vamos destacar na edição do dia do Diário da Estação. O Académico de Viseu recebe este sábado o Vizela pelas 14 horas em jogo da 32ª jornada da Liga 2 de Futebol. Cargal de Sol anunciou a criação do Parque da Liberdade, um projeto de 5 hectares e 1,8 milhões de euros que promete transformar o centro da vila num espaço da excelência ambiental e convívio para toda a região. Um estudo da Escola Superior de Tecnologia e Gestão de Viseu concluiu que os jovens portugueses preferem gerir o dinheiro em sala de aula com professores em vez de recorrer a aplicações digitais. A GNR de Viseu deteve em flagrante delito um homem de 33 anos suspeito de furtos em residências nos concelhos de Viseu e Penalva do Castelo. Agora é só ficarem atentos ao desenvolvimento destes e outros temas no Diário da Estação.
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6: O INEM garantiu que o helicóptero que está sediado em Viseu se vai manter em pleno funcionamento até junho de 2030, mas não descarta alterações após essa data. O esclarecimento surge depois de a Ministra da Saúde, Ana Paula Martins, ter admitido a possibilidade

0: Ordem e Contas, foi aprovado na Assembleia Municipal sem votos contra. O presidente Joaquim Amaral destacou que o ano foi marcado por grandes desafios, nomeadamente na gestão do PRR e do Portugal 2030. As receitas decorrentes em elas atingiram 16,4 milhões de euros, o valor mais alto em 10 anos, enquanto as receitas de capital totalizaram 5,1 milhões, as mais elevadas em 8 anos. A despesa de capital foi também a maior sempre, tendo mais do que duplicado. No final do ano, nelas não tinha qualquer pagamento em atraso e a dívida municipal ficou abaixo do limite legal. Cristiano Pereira, da Casa de Povo de Mangual, sagrou-se campeão nacional dos 10 km de estrada em atletismo adaptado. Foi durante o Campeonato Nacional de Andi que se disputou em Guilhovai, no concelho de Ovar. O atleta nelense completou a prova em 30 minutos e 46 segundos. Mais um título para Cristiano Pereira, que recentemente se sagrou tetra campeão mundial da meia-maratona Virtus, título que foi conquistado em Ponta Delgada, nos Açores. Estas e outras notícias atualizadas em Estação Diária Jornal.sapo.pt e também no site da Estação Diária Rádio em 908.fm. A seguir, em final de edição, fica a previsão do estado do tempo.
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2: 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Previsão do estado do tempo para as próximas 24 horas. O Instituto Português de Mar e da Atmosfera está a prever para o Distrito de Viseu céu geralmente muito nublado, diminuindo de nebulosidade ao longo do dia, com aguaceiros dispersos em geral fracos e com vento fraco a moderado, soprando por vezes forte nas terras altas. O IPMA está também a prever uma pequena descida da temperatura, em especial da mínima, com mercúrio dos termómetros a chegar aos 14 graus de máxima e a mínima a registrar durante a noite valores perto dos 7 graus no Distrito de Viseu.
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1: Bem-vindo ao 96.8, som de abertura na estação diária para mais Super Estação. E já de seguida voltamos à música com uma supernova. Eu volto já a seguir, até já.
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1: Está na altura de fazermos mais uma pequena pausa na playlist da Estação Diária. Em muito pouco tempo, ficamos por dentro do que mais importante vai acontecendo no universo do desporto. Vem aí o desporto em 96.8. 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
2: 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São estes alguns dos temas que vamos desenvolver no desporto da Estação Diária. O Tondela venceu Casa Pia por 1-0 em Rio Maior na 32ª jornada da Primeira Liga de Futebol, mantendo-se na luta pela permanência. O Académico de Viseu já tem garantida no mínimo a presença no play-off de subida à Primeira Liga de Futebol ao beneficiar da derrota do União de Leiria em casa frente ao Sporting Farense. O Lamelas perdeu a liderança da Divisão de Honra de Viseu após ser derrotado por 2-1 no terreno de Ferreira de Aves em jogo da 29ª e penúltima jornada. O Viseu 2001 venceu o Valpaços Futsal por 4-3 em jogo da 11ª jornada da fase de apuramento campeão da 2ª Divisão Nacional de Futsal. Agora é só ficarem atentos ao desenvolvimento destes e outros temas no desporto da Estação Diária. 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

0: Notícias de caráter esportivo, bloco das 3:30.
1: O Tondela venceu Casa Pia por 1-0, PR Rio Maior, na 32ª jornada da Primeira Liga de Futebol, e assim mantém-se na luta pela permanência. O único golo foi marcado por Bebeto aos 108 minutos, na conversão de uma grande penalidade. O Tondela interrompeu assim uma série de 8 jogos sem vencer-se. Mantém-se no 17º lugar, tem 25 pontos, está a 1 de Casa Pia, equipa em posição de play-off, está a 3 pontos do Estrela da Amadora, que é 15º classificado. A primeira equipa é em posição de manutenção. Na próxima jornada, penúltima do campeonato, os Auriverdes recebem o Moreirense, o Casa Pia de fronte ao Vitória, em Guimarães, e o Estrela da Amadora vai receber o Famalicão. O Académico de Viseu tem já garantida, no mínimo, a presença no play-off de subida à Primeira Liga de Futebol, o beneficiário da derrota do União de Leiria em casa frente ao Sporting Farense. A 2 jornadas do final do campeonato, 6 pontos separam o Académico de Viseu e União de Leiria, mas os vizenses têm vantagem no confronto direto. Perderam por 3-2 na jornada de abertura, venceram por 2-0 no Fontelo. Académico que tem agora pela frente uma deslocação ao Seixal, onde vai defrontar-se o Benfica B, recebe na última jornada o Sporting B. Apenas depende de si próprio para garantir a subida direta, mas já sabe que, na pior das hipóteses, irá disputar o play-off da promoção. O Lamelas perdeu a liderança da divisão de honra de Viseu após a ser derrotada por 2-1 no terreno de Ferreira de Aves em jogo da 29ª e penúltima jornada do campeonato. A equipa foi ultrapassada na classificação pelo Castro Daire, que venceu por 2-0 em Delas, passou a somar 71 pontos contra 69 do agora segundo classificado. Uma jornada de fim, o título está assim em aberto, com vantagem para o Castro Daire, que depende apenas de si próprio para garantir o primeiro lugar. Resultados da jornada 29, Sampedrense 2, Carvalhais 1, Moimenta de Beira 0, Sátão 2, Nelas 0, Castro Daire 2, Carregal de Sal 1, Mangual 0, Nos Pereira.

0: 2, Val de Açores, 0, Penalva de Castelo, 5, Lusitano, 0, Ferreira de Aves, 2, Lamelas, 1 e Campia, 1, Oliveira de Frades, 0. Na última jornada, marcada para 10 de maio, o Castro Daire recebe o Moimenta da Beira, enquanto o Lamelas joga em casa frente ao Penalva do Castelo. Já na zona da descida, confirmada a despromoção do Lusitano, Ferreira de Aves e Mangualde vão decidir na última jornada quem acompanha os Trambelos na descida. O Viseu 2001 venceu o Valpaços Futsal por 4-3, em jogo da 11ª jornada da fase de apuramento de campeão da 2ª Divisão Nacional. A equipa vizense somou 3 pontos fora de casa, passou a somar 16, embora a 5 pontos da distância do UPVN, do Barbarense e do Belenenses, quando faltam disputar 3 jornadas e há 9 pontos em jogo. A luta pela segunda vaga de subida mantém-se assim aberto, numa fase em que apenas o Portimonense já garantiu a promoção ao principal escalão. Formação Algarvia, que será o próximo adversário do Viseu 2001, domingo 10 de maio, no pavilhão Cidade de Viseu. O jogo vai começar às 5:30 da tarde. Todas estas notícias atualizadas em estaçãodiariojornal.sapo.pt e também no site da Estação Diária Rádio em 908.fm. A seguir vai ficar a previsão do estado do tempo.
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1: 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Previsão do estado do tempo para as próximas 24 horas. O Instituto Português de Mar e da Atmosfera está a prever para o Distrito de Viseu céu geralmente muito nublado, diminuindo de nebulosidade ao longo do dia, com aguaceiros dispersos em geral fracos e com vento fraco a moderado, sopando por vezes forte nas terras altas. O IPMA está também a prever uma pequena descida da temperatura, em especial da mínima, com mercúrio dos termómetros a chegar aos 14 graus de máxima e a mínima a registrar durante a noite valores perto dos 7 graus no Distrito de Viseu.
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4: Mais uma pista de dança, o melhor do som house e eletrónica na Estação Diária. Só para quem gosta de batidas mais aceleradas. Lá mais para a frente, a seguir ao sinal horário das 23, temos 3 horas de emissão. Basta ficares bem ligado em 96.8 com a Estação Diária.
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0: 19:22. 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
1: 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Fiquem bem, voltamos já de seguida.
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1: Durante a próxima hora temos aí o espaço Superestação. Preparamos já de seguida uma Supernova 96.8.
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1: Vamos fazer uma pequena pausa na música e logo a seguir temos o Diário da Estação. As notícias em destaque em 96.8. Já a seguir, fica bem ligado.
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2: 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São estas algumas das notícias que vamos destacar na edição do dia do Diário da Estação. A Câmara de Viseu prepara 3 candidaturas a fundos comunitários, no total que poderá atingir os 8 milhões de euros para regularizar o caudal do rio Pavia. O viziense Nuno Correia da Silva anunciou a candidatura à liderança do CDS-PP, apresentando uma moção global intitulada Liberdade em Movimento. A Câmara Municipal de Nelas registrou um resultado positivo de 86.500 euros em 2025 e arrecadou cerca de 24,8 milhões de euros em receita, o valor mais elevado sempre no município. A Câmara de Viseu lançou uma oferta pública de aquisição para comprar 50 imóveis destinados a arrendamento acessível, mas recebeu apenas 9 propostas. Agora é só ficarem atentos ao desenvolvimento destes e outros temas no Diário da Estação.
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10: 4 horas.
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12: O INEM garantiu que o helicóptero que está sediado em Viseu se vai manter em pleno funcionamento até junho de 2030, mas não descarta alterações após essa data. O esclarecimento surge depois de a Ministra da Saúde, Ana Paula Martins, ter admitido a possibilidade de deslocar as 4 bases do interior, Viseu, Macedo Cavaleiros, Évora e Loulé, para hospitais no litoral, nomeadamente Porto, Coimbra, Lisboa e Faro. As declarações geraram contestação em várias regiões. Em Viseu, o Presidente da Câmara, João Azevedo, classificou-as de equívoco, lembrando que o município e o próprio INEM investiram recentemente centenas de milhares de euros nas instalações do hangar no aeródromo municipal. O INEM não confirmou nem desmentiu eventuais mudanças após 2030, data em que termina o atual contrato com o Ministério da Saúde. O Governo prepara uma nova lei orgânica para o Instituto, que espera ver aprovada ainda este verão. A Câmara de

0: da tipologia T1 a T3 em bom estado de conservação para integrar no Parque Habitacional Municipal, priorizando jovens e famílias monoparentais. O investimento previsto é cerca de 12,5 milhões de euros, com candidatura a financiamento do PRR. A Câmara Municipal de Delas registrou resultado positivo de 86.519 euros em 2025 e arrecadou cerca de 24,8 milhões de euros em receita, o valor mais elevado de sempre no município. O relatório e contas foi aprovado na Assembleia Municipal sem votos contra. O presidente Joaquim Amaral destacou que o ano foi marcado por grandes desafios, nomeadamente na gestão do PRR e do Portugal 2030. As receitas decorrentes em Nelas atingiram 16,4 milhões de euros, o valor mais alto em 10 anos, enquanto as receitas de capital totalizaram 5,1 milhões, as mais elevadas em 8 anos. A despesa de capital foi também a maior sempre, tendo mais do que duplicado. No final do ano, Nelas não tinha qualquer pagamento em atraso e a dívida municipal ficou abaixo do limite legal. Cristiano Pereira, da Casa de Povos de Mangual, sagrou-se campeão nacional dos 10 km de estrada em atletismo adaptado. Foi durante o Campeonato Nacional da Andi que se disputou em Guilhovai, no concelho de Ovar. O atleta nelense completou a prova em 30 minutos e 46 segundos. Mais um título para Cristiano Pereira, que recentemente se sagrou tetra campeão mundial da meia-maratona Virtus, título que foi conquistado em Ponta Delgada, nos Açores. Estas e outras notícias atualizadas em estaçãodiariajornal.sapo.pt e também no site da Estação Diária Rádio em 968.fm. A seguir, em final de edição, fica a previsão do estado do tempo.
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2: 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Previsão do estado do tempo para as próximas 24 horas. O Instituto Português de Mar e da Atmosfera está a prever para o Distrito de Viseu céu geralmente muito nublado, diminuindo a nebulosidade ao longo do dia, com aguaceiros dispersos em geral fracos e com vento fraco a moderado, sopando por vezes forte nas terras altas. O IPMA está também a prever uma pequena descida da temperatura, em especial da mínima, com mercúrio dos termómetros a chegar aos 14 graus de máxima e a mínima a registrar durante a noite valores perto dos 7 graus no Distrito de Viseu.
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3: Começa agora mais uma hora de música sem parar na Estação Diária. Bem-vindo! Para começar, ouvimos um tema em português. A seguir tenho preparado para ti uma super nova música acabada de estrear para ouvires com a máxima atenção na tua Estação Diária 96.8 FM.
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0: 19:22. Rui Moreira.
1: Olá, o som da abertura na estação diária para mais um espaço de emissão Superestação. Fiquem bem, voltamos já de seguida.
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2: São estes alguns dos temas que vamos desenvolver no Desporto da Estação Diária. O Tondela venceu Casa Pia por 1-0 em Rio Maior na 32ª jornada da Primeira Liga de Futebol, mantendo-se na luta pela permanência. O Académico Viseu já tem garantida no mínimo a presença no play-off de subida à Primeira Liga de Futebol ao beneficiar da derrota do União de Leiria em casa frente ao Sporting Farense. O Lamelas perdeu a liderança da divisão de honra de Viseu após ser derrotado por 2-1 no terreno de Ferreira de Aves em jogo da 29ª e penúltima jornada. O Viseu 2001 venceu o Valpaço Futsal por 4-3 em jogo da 11ª jornada da fase de apuramento campeão da 2ª Divisão Nacional de Futsal. Agora é só ficarem atentos ao desenvolvimento destes e outros temas no Desporto da Estação Diária. 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
1: O Tondela venceu Casa Pia por 1-0, PR Rio Maior, na 32ª jornada da Primeira Liga de Futebol, e assim mantém-se na luta pela permanência. O único golo foi marcado por Bebeto aos 68 minutos, na conversão de uma grande penalidade. O Tondela interrompeu assim uma série de 8 jogos sem vencer-se. Mantém-se no 17º lugar, tem 25 pontos, está a 1 de Casa Pia, equipa em posição de play-off, e está a 3 pontos do Estrela da Amadora, que é 15º classificado. A primeira equipa é em posição de manutenção. A próxima jornada, penúltima do campeonato, os Auriverdes recebem o Moreirense, o Casa Pia de fronte ao Vitória, em Guimarães, e o Estrela da Amadora vai receber o Famalicão. O Académico de Viseu tem já garantida, no mínimo, a presença no play-off de subida à Primeira Liga de Futebol, ao beneficiar da derrota do União de Leiria em casa frente ao Sporting Farense. A 2 jornadas do final do campeonato, 6 pontos separam o Académico de Viseu e União de Leiria, mas os vizienses têm vantagem no confronto direto. Perderam por 3-2 na jornada de abertura, venceram por 2-0 no Fontelo. Académico, que tem agora pela frente uma deslocação ao Seixal, onde vai defrontar-se o Benfica B, recebe na última jornada o Sporting B. Apenas depende de si próprio para garantir a subida direta, mas já sabe que, na pior das hipóteses, irá disputar o play-off da promoção. O Lamelas perdeu a liderança da divisão de honra de Viseu após a ser derrotada por 2-1 no terreno de Ferreira de Aves, em jogo da 29ª e penúltima jornada do campeonato. A equipa foi ultrapassada na classificação pelo Castro Daire, que venceu por 2-0 em Delas. Passou a somar 71 pontos contra 69 do agora segundo classificado. Uma jornada de fim, o título está assim em aberto, com vantagem para o Castro Daire, que depende apenas de si próprio para garantir o primeiro lugar. Resultados da jornada 29: Sampedrense 2, Carvalhais 1, Moimenta de Beira 0, Sátão 2, Nelas 0, Castro Daire 2, Carregal de Sal 1, Mangual 0, Nos Pereira 2, Val de Açores 0, Penalva de Castelo 5, Lusitano 0, Ferreira de Aves 2, Lamelas 1 e Campia 1, Oliveira de Frades 0. Na última jornada, marcada para 10 de maio, o Castro Daire recebe o Moimenta da Beira, enquanto o Lamelas joga em casa frente ao Penalva do Castelo. Já na zona da descida, confirmada a despromoção de Lusitano, Ferreira de Aves e Mangualde vão decidir na última jornada quem acompanha os Trambelos na descida. O Viseu 2001 venceu o Valdepaços Futsal por 4-3, em jogo da 11ª jornada da fase apuramento de campeão da 2ª Divisão Nacional. A equipa vizense somou 3 pontos fora de casa, passou a somar 16, embora a 5 pontos da distância do UPVN, do Barbarense e do Belenenses, quando faltam disputar 3 jornadas e há 9 pontos em jogo. A luta pela segunda vaga de subida mantém-se assim aberto, numa fase em que apenas o Portimonense já garantiu a promoção ao principal escalão. Formação Algarvia, que será o próximo adversário do Viseu 2001,

0: domingo, deadline, no Pavilhão Cidade de Viseu. O jogo vai começar às 5h30 da tarde. Todas estas notícias atualizadas em estaçãodiariojornal.sapo.pt e também no site da Estação Diária Rádio em 968.fm. A seguir vai ficar a previsão do estado do tempo. 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Previsão do estado do tempo para as próximas 24 horas. O Instituto Português de Mar e da Atmosfera está a prever para o Distrito de Viseu céu geralmente muito nublado, diminuindo a nebulosidade ao longo do dia, com aguaceiros dispersos em geral fracos e com vento fraco a moderado, sopando por vezes forte nas terras altas. O IPMA está também a prever uma pequena descida da temperatura, em especial da mínima, com mercúrio dos termómetros a chegar aos 14 graus de máxima e a mínima a registrar durante a noite valores perto dos 7 graus no Distrito de Viseu. 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
2: 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São estas algumas das notícias que vamos destacar na edição do dia do Diário da Estação. A Câmara de Viseu prepara 3 candidaturas a fundos comunitários, no total poderá atingir os 8 milhões de euros para regularizar o caudal do rio Pavia. O viziense Nuno Correia da Silva anunciou a candidatura à liderança do CDS-PP, apresentando uma moção global intitulada Liberdade em Movimento. A Câmara Municipal de Nelas registrou um resultado positivo de 86.500 euros em 2025 e arrecadou cerca de 24,8 milhões de euros em receita, o valor mais elevado sempre no município. A Câmara de Viseu lançou uma oferta pública de aquisição para comprar 50 imóveis destinados a arrendamento acessível, mas recebeu apenas 9 propostas. Agora é só ficarem atentos ao desenvolvimento destes e outros temas no Diário da Estação.
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5: 5 horas.
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6: A Câmara de Viseu prepara 3 candidaturas a fundos comunitários, no total que poderá atingir os 8 milhões de euros, para regularizar o caudal do Rio Pavia, evitar as inundações no inverno e a seca do leito no verão. A primeira candidatura, de até 5 milhões de euros, prevê a construção de um açude no Catavejo para retenção de água. As outras duas, que somam cerca de 3 milhões, visam melhorar a vegetação nas margens do rio e promover a limpeza do leito, incluindo a eliminação de espécies invasoras. As candidaturas deverão ser submetidas até ao final de 2026. Se forem aprovadas, a Câmara de Viseles, que pretende ainda valorizar os espaços verdes junto ao Pavia, utilizando-os para fins turísticos. O viziense Nuno Correia da Silva anunciou a candidatura à liderança do CDS-PP, apresentando uma moção global, que chama de Liberdade em Movimento, que vai apresentar no Congresso, que está marcado para 16 e 17 este mês, em Alcobaça. O antigo deputado centrista, durante a 7ª legislatura, considera que o partido precisa de afirmação e que tem havido uma diluição do CDS na coligação com o PSD. Para o viziense, o partido deve voltar a ter fronteiras bem definidas no espaço político e não deve sacrificar as ideias para manter a aliança. Nuno Correia da Silva defende que o CDS deve assumir-se como o partido dos produtores, dos contribuintes, da família e da solidariedade. Nas urnas vai defrontar o atual presidente, Nuno Melo, que já confirmou que será novamente candidato à liderança do CDS no 32º Congresso do partido. A Câmara Municipal de Nelas registrou um resultado positivo.

0: O presidente Joaquim Amaral destacou que o ano foi marcado por grandes desafios, nomeadamente na gestão do PRR e do Portugal 2030. As receitas decorrentes em elas atingiram 16,4 milhões de euros, o valor mais alto em 10 anos, enquanto as receitas de capital totalizaram 5,1 milhões, as mais elevadas em 8 anos. A despesa de capital foi também a maior sempre, tendo mais do que duplicado. No final do ano, elas não tinha qualquer pagamento em atraso e a dívida municipal ficou abaixo do limite legal. A Câmara de Viseu lançou uma oferta pública de aquisição para comprar 50 imóveis destinados a arrendamento acessível, mas recebeu apenas 9 propostas. Para o presidente João Azevedo, os números confirmam a gravidade da situação habitacional do concelho, considerando que esta iniciativa devia ter sido feita já há 2 ou 3 anos. A autarquia pretende adquirir habitações de tipologia T1 a T3 em bom estado de conservação para integrar no Parque Habitacional Municipal, priorizando jovens e famílias monoparentais. O investimento previsto é cerca de 12 milhões e meio de euros, com candidatura a financiamento do PRR. Estas e outras notícias atualizadas em estaçãodiariajornal.sapo.pt e também no site da Estação Diária Rádio em 968.fm. A seguir, em final de edição, fica a previsão do estado do tempo.
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2: 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Previsão do estado do tempo para as próximas 24 horas. O Instituto Português de Mar e da Atmosfera está a prever para o Distrito de Viseu céu geralmente muito nublado, diminuindo de nebulosidade ao longo do dia, com aguaceiros dispersos em geral fracos e com vento fraco a moderado, soprando por vezes forte nas terras altas. O IPMA está também a prever uma pequena descida da temperatura, em especial da mínima, com mercúrio dos termómetros a chegar aos 14 graus de máxima e a mínima a registrar durante a noite valores perto dos 7 graus no Distrito de Viseu.
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2: Olá, para abrir esta hora escolhemos dois temas. O primeiro cantado em versão nacional, o Super Malha Tuga, e para que possamos prosseguir nesta edição Super Top da estação Top Músicas em 96.8. Fica bem!
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0: 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Avançamos para as soltas da estação e recordamos alguns dos momentos mais marcantes na antena da Estação Diária. 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

0: 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Atualizamos os principais títulos das notícias de caráter desportivo. Voltaremos de novo à antena para partilhar os melhores temas na playlist da Estação Diária. Super top da estação, logo a seguir ao bloco dos comerciais. Fica bem, até já.
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1: São estes alguns dos temas que vamos desenvolver no desporto da Estação Diária. O Tondela venceu Casa Pia por 1-0 em Rio Maior na 32ª jornada da Primeira Liga de Futebol, mantendo-se na luta pela permanência. O Académico de Viseu já tem garantida no mínimo a presença no play-off de subida à Primeira Liga de Futebol ao beneficiar da derrota do União de Leiria em casa frente ao Sporting Farense. O Lamelas perdeu a liderança da Divisão de Honra de Viseu após ser derrotado por 2-1 no terreno de Ferreira de Aves em jogo da 29ª e penúltima jornada. O Viseu 2001 venceu o Valpaços Futsal por 4-3 em jogo da 11ª jornada da fase de apuramento campeão da 2ª Divisão Nacional de Futsal. Agora é só ficarem atentos ao desenvolvimento destes e outros temas no desporto da Estação Diária.
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1: O Tondela venceu Gaza Pia por 0 em Rio Maior, a 32ª jornada da Primeira Liga de Futebol, e assim mantém-se na luta pela permanência. O único golo foi marcado por Bebeto aos 68 minutos na conversão de uma grande penalidade. O Tondela interrompeu assim uma série de 8 jogos sem vencer-se. Mantém-se no 17º lugar, tem 25 pontos, está a 1 do Gaza Pia, equipa em posição de play-off, e está a 3 pontos do Estrela da Amadora, que é 15º classificado. A primeira equipa é em posição de manutenção. Na próxima jornada, penúltima do campeonato, os Auriverdes recebem o Moreirense, o Gaza Pia de fronte ao Vitória, em Guimarães, e o Estrela da Amadora vai receber o Famalicão. O Académico de Viseu tem já garantida, no mínimo, a presença no play-off de subida à Primeira Liga de Futebol, o beneficiar da derrota do União de Leiria em casa frente ao Sporting Farense. A 2 jornadas do final do campeonato, 6 pontos separam o Académico de Viseu e União de Leiria, mas os vizenses têm vantagem no confronto direto. Perderam por 3-2 na jornada de abertura, venceram por 2-0 no Fontelo. Académico que tem agora pela frente uma deslocação ao Seixal, onde vai defrontar-se o Benfica B, recebe na última jornada o Sporting B. Apenas depende de si próprio para garantir a subida direta, mas já sabe que, na pior das hipóteses, irá disputar o play-off da promoção. O Lamelas perdeu a liderança da divisão de honra de Viseu após a ser derrotada por 2-1 no terreno de Ferreira de Aves em jogo da 29ª e penúltima jornada do campeonato. A equipa foi ultrapassada na classificação pelo Castro Daire, que venceu por 2-0 em Delas, passou a somar 71 pontos contra 69 do agora segundo classificado. Uma jornada de fim, o título está assim em aberto, com vantagem para o Castro Daire, que depende apenas de si próprio para garantir o primeiro lugar. Resultados da jornada 29, Sampedrense 2, Carvalhais 1, Moimenta de Beira 0, Sátão 2, Nelas 0, Castro Daire 2, Carregal de Sal 1, Mangual 0, Nos Pereira 2, Val de Açores 0, Penalva de Castelo 5, Lusitano 0, Ferreira de Aves 2, Lamelas 1 e Campia 1, Oliveira de Frades 0. Na última jornada, marcada para 10 de maio, o Castro Daire recebe o Moimenta da Beira, enquanto o Lamelas joga em casa frente ao Penalva do Castelo. Já na zona da descida, confirmada a despromoção do Lusitano, Ferreira de Aves e Mangualde vão decidir na última jornada quem acompanha os Trambelos na descida. O Viseu 2001 venceu o Valpaços Futsal por 4-3, em jogo da 11ª jornada da fase de apuramento de campeão da 2ª Divisão Nacional. A equipa vizense somou 3 pontos fora de casa, passou a somar 16, embora a 5 pontos da distância do UPVN, do Barbarense e do Belenenses, quando faltam disputar 3 jornadas e há 9 pontos em jogo. A luta pela segunda vaga de subida mantém-se assim aberto, numa fase em que apenas o Portimonense já garantiu a promoção ao principal escalão. Formação Algarvia, que será o próximo adversário do Viseu 2001, domingo 10 de maio, no pavilhão Cidade de Viseu. O jogo vai começar às 5h30 da tarde. Todas estas notícias atualizadas em estaçãodiariojornal.sapo.pt e também no site da Estação Diária Rádio em 908.fm. A seguir vai ficar a previsão do estado do tempo.
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2: 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Previsão do estado do tempo para as próximas 24 horas. O Instituto Português de Mar e da Atmosfera está a prever para o Distrito de Viseu céu geralmente muito nublado, diminuindo de nebulosidade ao longo do dia, com aguaceiros dispersos em geral fracos e com vento fraco a moderado, sopando por vezes forte nas terras altas. O IPMA está também a prever uma pequena descida da temperatura, em especial da mínima, com mercúrio dos termómetros a chegar aos 14 graus de máxima e a mínima a registrar durante a noite valores perto dos 7 graus no Distrito de Viseu.
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5: Seis horas.
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7: A Câmara de Viseu prepara 3 candidaturas a fundos comunitários, no total que poderá atingir os 8 milhões de euros, para regularizar o caudal do Rio Pavia, evitar as inundações no inverno e a seca do leito no verão. A primeira candidatura, de até 5 milhões de euros, prevê a construção de um açude no Catavés para retenção de água. As outras duas, que somam cerca de 3 milhões, visam melhorar a vegetação nas margens do rio e promover a limpeza do leito, incluindo a eliminação de espécies invasoras. As candidaturas deverão ser submetidas até ao final de 2026. Se forem aprovadas, a Câmara de Viseles, que pretende ainda valorizar os espaços verdes junto ao Pavia, utilizando-os para fins turísticos. O viseense Nuno Correia da Silva anunciou a candidatura à liderança do CDS-PP, apresentando uma moção global, que chama de Liberdade em Movimento, que vai apresentar no Congresso, que está marcado para 16 e 17 este mês, em Alcobaça. O antigo deputado centrista, durante a 7ª legislatura, considera que o partido precisa de afirmação e que tem havido uma diluição do CDS na coligação com o PSD. Para o viziense, o partido deve voltar a ter fronteiras bem definidas no espaço político e não deve sacrificar as ideias para manter a aliança. Nuno Correia da Silva defende que o CDS deve assumir-se como um partido dos produtores, dos contribuintes, da família e da solidariedade. Nas urnas vai defrontar o atual presidente, Nuno Melo, que já confirmou que será novamente candidato à liderança do CDS no 32º Congresso do partido. A Câmara Municipal de Elas registrou um resultado positivo de 86.519 euros em 2025 e arrecadou cerca de 24,8 milhões de euros em receita, o valor mais elevado de sempre no município. O relatório e contas foi aprovado na Assembleia Municipal sem votos contra. O presidente, Joaquim Amaral, destacou que o ano foi marcado por grandes desafios, nomeadamente na gestão do PRR e do Portugal 2030. As receitas decorrentes em Nelas atingiram 16,4 milhões de euros, o valor mais alto em 10 anos, enquanto as receitas de capital totalizaram 5,1 milhões

0: comprar 50 imóveis destinados a arrendamento acessível, mas recebeu apenas 9 propostas. Para o presidente João Azevedo, os números confirmam a gravidade da situação habitacional do concelho, considerando que esta iniciativa devia ter sido feita já há 2 ou 3 anos. A autarquia pretende adquirir habitações de tipologia T1 a T3 em bom estado de conservação para integrar no parque habitacional municipal, priorizando jovens e famílias monoparentais. O investimento previsto é cerca de 12 milhões e meio de euros, com candidatura a financiamento do PRR. Estas e outras notícias atualizadas em estaçãodiariajornal.sapo.pt e também no site da Estação Diária Rádio em 968.fm. A seguir, em final de edição, fica a previsão do estado do tempo.
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2: 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Previsão do estado do tempo para as próximas 24 horas. O Instituto Português de Mar e da Atmosfera está a prever para o distrito de Viseu céu geralmente muito nublado, diminuindo de nebulosidade ao longo do dia, com aguaceiros dispersos em geral fracos e com vento fraco a moderado, sopando por vezes forte nas terras altas. O IPMA está também a prever uma pequena descida da temperatura, em especial da mínima, com mercúrio dos termómetros a chegar aos 14 graus de máxima e a mínima a registrar durante a noite valores perto dos 7 graus no distrito de Viseu.
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1: Para cá estamos nós na hora de ponta da estação diária. Este é o período em que damos a conhecer alguns dos principais constrangimentos nas zonas de mais tráfego para quem se aproxima via automóvel da cidade de Viseu. Quem vem via Sátão e está a entrar pela zona este da cidade, estamos a falar...

imediato. Rotunda de Fontelo até à zona circular da Casa de Saúde, no sentido ascendente, perda também de mobilidade. Ainda dentro da circunvalação, e para quem pretende prosseguir rumo à Rotunda de Nelas, para além do limitador de velocidade imposto

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1: Estamos de regresso à hora. Temos aí mais informação relativa às diferentes bandas que vamos rodando na Estação Diária. Soltas da Estação em 96.8 FM. Até já.
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4: Heroes é uma canção do DJ e produtor de sucesso Alesso. Um remake da canção em que

0: Hits, o remake chegou a número 1 dos tops de dança. A letra da canção foi parcialmente inspirada no grande clássico de David Bowie, Heroes, de 1977.
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1: 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Ainda antes de darmos um salto para os comerciais, fiquei a saber quais os títulos das notícias que fazem parte do Bloco de Informação do Desporto. Voltaremos de novo à antena logo a seguir às notícias. Super top da estação. Os temas mais comerciais da rádio em 96.8. Fiquem bem.
0: 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São estes alguns dos temas que vamos desenvolver no desporto da Estação Diária. O Tondela venceu Casa Pia por 1-0 em Rio Maior na 32ª jornada da Primeira Liga de Futebol, mantendo-se na luta pela permanência. O Académico Viseu já tem garantida no mínimo a presença no play-off de subida à Primeira Liga de Futebol ao beneficiar da derrota do União de Leiria em casa frente ao Sporting Farense. O Lamelas perdeu a liderança da divisão de honra de Viseu após ser derrotado por 2-1 no terreno de Ferreira de Aves em jogo da 29ª e penúltima jornada. O Viseu 2001 venceu o Valpaços Futsal por 4-3 em jogo da 11ª jornada da fase de apuramento campeão da 2ª Divisão Nacional de Futsal. Agora é só ficarem atentos ao desenvolvimento destes e outros temas no desporto da Estação Diária. 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
1: O Tondela venceu Casa Pia por 0, PR Rio Maior, na 32ª jornada da Primeira Liga de Futebol, e assim mantém-se na luta pela permanência. O único golo foi marcado por Bebeto aos 68 minutos na conversão de uma grande penalidade. O Tondela interrompeu assim uma série de 8 jogos sem vencer-se. Mantém-se no 17º lugar, tem 25 pontos, está a 1 de Casa Pia, equipa em posição de play-off, e está a 3 pontos do Estrela da Amadora, que é 15º classificado. A primeira equipa é em posição de manutenção. A próxima jornada, penúltima do campeonato, os Auriverdes recebem o Moreirense, o Casa Pia de fronte ao Vitória, em Guimarães, e o Estrela da Amadora vai receber o Famalicão. O Académico de Viseu tem já garantida, no mínimo, a presença no play-off de subida à Primeira Liga de Futebol, ao beneficiar da derrota do União de Leiria em casa frente ao Sporting Farense. A 2 jornadas do final do campeonato, 6 pontos separam o Académico de Viseu e União de Leiria, mas os vizinhenses têm vantagem no confronto direto. Perderam por 3-2 na jornada de abertura, venceram por 2-0 no Fontelo. Académico, que tem agora pela frente uma deslocação ao Seixal, onde vai defrontar-se o Benfica B, recebe na última jornada o Sporting B. Apenas depende de si próprio para garantir a subida direta, mas já sabe que, na pior das hipóteses, irá disputar o play-off da promoção. O Lamelas perdeu a liderança da divisão de honra de Viseu após a ser derrotada por 2-1 no terreno de Ferreira de Aves em jogo da 29ª e penúltima jornada do campeonato. A equipa foi ultrapassada na classificação pelo Castro Daire, que venceu por 2-0 em Delas, passou a somar 71 pontos contra 69 do agora segundo classificado. Uma jornada de fim, o título está assim em aberto, com vantagem para o Castro Daire, que depende apenas de si próprio para garantir o primeiro lugar. Resultados da jornada 29, Sampedrense 2, Carvalhais 1, Moimenta de Beira 0, Sátão 2, Nelas 0, Castro Daire 2, Carregal de Sal 1, Mangual 0, Nos Pereira 2, Val de Açores 0, Penalva de Castelo 5, Lusitano 0, Ferreira de Aves 2, Lamelas 1 e Campia 1, Oliveira de Frades 0. Na última jornada, marcada para 10 de maio, o Castro Daire recebe o Moimenta da Beira, enquanto o Lamelas joga em casa frente ao Penalva do Castelo. Já na zona da descida, confirmada a despromoção do Lusitano, Ferreira de Aves e Mangualde vão decidir na última jornada quem acompanha os trambelos na descida. O Viseu 2001 venceu o Valpaços Futsal por 4-3, em jogo da 11ª jornada da fase de apuramento de campeão da 2ª Divisão Nacional. A equipa viziense somou 3 pontos fora de casa, passou a somar 16, embora a 5 pontos da distância do UPVN, do Barbarense e do Belenenses, quando faltam disputar 3 jornadas e há 9 pontos em jogo. A luta pela segunda vaga de subida mantém-se assim aberto, numa fase em que apenas o Portimonense já garantiu a promoção ao principal escalão. Formação Algarvia, que será o próximo adversário do Viseu 2001, domingo, 10 de maio, no pavilhão Cidade de Viseu. O jogo vai começar às 5h30 da tarde. Todas estas notícias atualizadas em estaçãodiariojornal.sapo.pt e também no site da Estação Diária Rádio, em 968.fm. A seguir vai ficar a previsão do estado do tempo.
0: 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Previsão do estado do tempo para as próximas 24 horas. O Instituto Português de Mar e da Atmosfera está a prever para o distrito de Viseu céu geralmente muito nublado, diminuindo de nebulosidade ao longo do dia, com aguaceiros dispersos em geral fracos e com vento fraco a moderado, sopando por vezes forte nas terras altas. O IPMA está também a prever uma pequena descida da temperatura, em especial da mínima, com mercúrio dos termómetros a chegar aos 14 graus de máxima e a mínima a registrar durante a noite valores perto dos 7 graus no distrito de Viseu. 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

0: acho que a gente faz parte de um grande teatro. Cada um tem o seu papelzinho e cada um tem o seu coringa gravado, guardado dentro da manguinha aqui para fazer a sua canastra na hora precisa. Então, na medida em que isso possa ser feito, a gente...
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2: Ok, esta é a hora de ponta na estação diária. A esta hora estamos a dar a conhecer as diferentes possibilidades de entrada na cidade de Viseu, zona este da aproximação à cidade. Estamos a falar para quem está junto à área do Viso, junto à rotunda da Volvo, para quem viaja no sentido do centro da cidade pela Estrada Nacional 16. A solução mais direta será de seguir a Estrada Nacional 16 pela rua Álvares Cabral até à rotunda da Casa de Saúde, trajeto que implica uma diminuição na marcha de andamento em situação de maior volume de tráfego. Atenção que, a meio do trajeto, existem semáforos. Apresentamos segunda alternativa que obriga a fazer a rotunda da Volvo até à terceira saída à direita, em sentido descendente, para quem vem na direção do Palácio do Gelo. Estrada com quatro vias, duas para cada lado. Depois, mais à frente, na rotunda, antes da entrada de Ranhados, tem duas hipóteses válidas de escolha, ou poderá optar por avançar em direção ao Hospital de Viseu pela Rua do Cruzeiro, ou contornar a rotunda seguindo em frente na direção do Palácio do Gelo. Ora,

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7-10, Carlos Manuel Costa. Para já deixámos o Som Nacional abrir a hora. Vamos seguir em frente com mais um tema em destaque. Carlos Manuel Costa, na Estação Diária. 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

0: 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Boa tarde. Muito bem, já sabes que se quiseres ouvir a Estação Diária, tens diferentes formas de chegar ao universo da rádio via formato digital. 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
3: Sete horas.
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5: A Câmara de Viseu prepara 3 candidaturas a fundos comunitários, no total que poderá atingir os 8 milhões de euros, para regularizar o caudal do Rio Pavia, evitar as inundações no inverno e a seca do leito no verão. A primeira candidatura, de até 5 milhões de euros, prevê a construção de um açude no Catavejo para retenção de água. As outras duas, que somam cerca de 3 milhões, visam melhorar a vegetação nas margens do rio e promover a limpeza do leito, incluindo a eliminação de espécies invasoras. As candidaturas deverão ser submetidas até ao final de 2026. Se forem aprovadas, a Câmara de Viseu, que pretende ainda valorizar os espaços verdes junto ao Pavia, utilizando-os para fins turísticos. O viseense Nuno Correia da Silva anunciou a candidatura à liderança do CDS-PP, apresentando uma moção global, que chama de Liberdade em Movimento, que vai apresentar no Congresso, que está marcado para 16 e 17 este mês, em Alcobaça. O antigo deputado centrista, durante a 7ª legislatura, considera que o partido precisa de afirmação e que tem havido uma diluição do CDS na coligação com o PSD. Para o viziense, o partido deve voltar a ter fronteiras bem definidas no espaço político e não deve sacrificar as ideias para manter a aliança. Nuno Correia da Silva defende que o CDS deve assumir-se como o partido dos produtores, dos contribuintes, da família e da solidariedade. Nas urnas vai defrontar o atual presidente, Nuno Melo, que já confirmou que será novamente candidato à liderança do CDS no 32º Congresso do partido. A Câmara Municipal de Elas registrou um resultado positivo de 86.519 euros em 2025 e arrecadou cerca de 24,8 milhões de euros em receita, o valor mais elevado de sempre no município. O relatório e contas foi aprovado na Assembleia Municipal sem votos contra. O presidente, Joaquim Amaral, destacou que o ano foi marcado por grandes desafios, nomeadamente na gestão do PRR e do Portugal 2030. As receitas decorrentes em Elas atingiram 16,4 milhões de euros, o valor mais alto em 10 anos, enquanto as receitas de capital totalizaram 5,1 milhões, as mais elevadas em 8 anos. A despesa de capital foi também a maior sempre, tendo mais do que duplicado. No final do ano, Elas não tinha qualquer pagamento em atraso e a dívida municipal ficou abaixo do limite legal. A Câmara de Viseu lançou uma oferta pública de aquisição para comprar 50 imóveis destinados a arrendamento acessível, mas recebeu apenas 9 propostas. Para o presidente João Azevedo, os números confirmam a gravidade da situação habitacional do concelho, considerando que esta iniciativa devia ter sido feita já há 2 ou 3 anos.

0: Essas e outras notícias atualizadas em Estação Diária Jornal.sapo.pt e também no site da Estação Diária Rádio em 908.fm. A seguir, em final de edição, fica a previsão do estado do tempo.
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2: 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Previsão do estado do tempo para as próximas 24 horas. O Instituto Português de Mar e da Atmosfera está a prever para o Distrito de Viseu céu geralmente muito nublado, diminuindo de nebulosidade ao longo do dia, com aguaceiros dispersos em geral fracos e com vento fraco a moderado, sopando por vezes forte nas terras altas. O IPMA está também a prever uma pequena descida da temperatura, em especial da mínima, com mercúrio dos termómetros a chegar aos 14 graus de máxima e a mínima a registrar durante a noite valores perto dos 7 graus no Distrito de Viseu.
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2: 7-10, Carlos Manuel Costa. Aí estamos para mais uma grande hora de emissão na Estação Diária. Está já alinhada mais uma super malha em 96.80. Carlos Manuel Costa, na Estação Diária. Para continuarmos em grande ritmo aqui em 96.80, já a seguir vamos ficar com as ondas da estação que estão a chegar à antena na Estação Diária, de segunda a domingo.
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2: Muito bem, está aí a hora de ponta na estação diária. Para perceber onde estão os focos de maior intensidade de trânsito, fique atento ao GPS da estação. Preste atenção às nossas indicações. É junto às rotundas da circunvalação de Viseu, onde se encontra maior volume de tráfego. Em hora de ponta, a circulação fica condicionada. Se o caminho que procura percorrer é o da estrada pela zona norte da cidade, isto é, ao cimo da rotunda da Braveses, tem três alternativas. A primeira será descer à Avenida de Europa até à fonte cibernética junto à Feira de São Mateus. E aí, o trânsito começa a complicar. A solução número 2 será tomar o rumo da Avenida da Bélgica, descer até ao continente, continuar em frente até à estátua de Viriato e seguir via Avenida Emílio Navarro. A terceira das alternativas é avançar pela localidade da Braveses em direção à Escola Básica Dr. Azeredo Perdigão, continuar em sentido descendente pela estrada que vai dar a Santiago até apanhar a circunvalação. Ou tem ainda a possibilidade de, junto à Escola Básica Dr. Azeredo Perdigão, virar à direita e prosseguir via Estrada Velha da Braveses. Ficam aí as soluções alternativas para quem pretende entrar pela zona norte da cidade de Viseu. Voltaremos mais tarde na próxima Hora de Ponta.
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0: 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Muito bem, estamos aí em mais uma hora de Portugal às 7. Abrimos mais uma emissão com Fora da Caixa. Grande tema nacional na estação diária. Para seguirmos em frente, tema top em destaque. Supernova para ouvirmos nos minutos iniciais desta hora. Vamos à contagem, 96.80. 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

0: 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Para quem gosta de estar a par das novidades que vão surgindo sobre o mundo da música, não pode perder os próximos minutos na Estação Diária. Vamos ter em antena as soltas da estação em 96.80. Fiquem bem, eu volto já de seguida.
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4: We Trust, a banda portuguesa liderada por André Tentugal, jovem realizador português com portfólio ligado à música mais vasto do nosso país, contando com nomes como Pedro Brunhosa, Rodrigo Leão, Mãe da Gap, Miguel Araújo, e com alguns nomes relevantes do panorama internacional, entre os quais Divine Comedy, Cap Bambino e Ariel Pink. Os We Trust surgiram em 2011 através de uma vontade antiga de André de ter o seu próprio projeto e atingem logo o top das tabelas das maiores rádios nacionais com o seu primeiro single, Time, Better Not Stop. Canção que levou a banda a todos os cantos do mundo e que lançou os We Trust numa longa tour com passagens pelos maiores festivais portugueses. Logo lançam o seu primeiro disco de originais, chamado This New Countries. Mais tarde, os We Trust juntam-se aos Best Youth e criam o projeto There Must Be a Place, que os leva novamente a percorrer todo o país e com mais dois temas a atingirem os lugares dianteiros das rádios nacionais. Tell Me Something e Nice Face. We Are The Ones e The Future são mais dois temas dos We Trust e fazem parte do álbum Everyday Heroes, lançado em 2015.
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0: direitos dos homens, disto e daquilo. Também não entendo porque é que não se havia de falar das mulheres, dos direitos das mulheres. Os direitos são os mesmos, são seres humanos, têm os mesmos direitos. Deviam ter, não têm. Não, não têm. Ainda hoje não têm.
1: Boa noite.
2: Olá, viva, bem-vindos ao Top da Estação. Portugal às 7, Top Nacional na Estação Diária. Mais um bloco de informação desportivo na Rádio Oficial de Viseu. Fiquem bem.
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2: São estes alguns dos temas que vamos desenvolver no Desporto da Estação Diária. O Tondela venceu Casa Pia por 1-0 em Rio Maior na 32ª jornada da Primeira Liga de Futebol, mantendo-se na luta pela permanência. O Académico de Viseu já tem garantida no mínimo a presença no play-off de subida à Primeira Liga de Futebol ao beneficiar da derrota do União de Leiria em casa frente ao Sporting Farense. O Lamelas perdeu a liderança da divisão de honra de Viseu após ser derrotado por 2-1 no terreno de Ferreira de Aves em jogo da 29ª e penúltima jornada. O Viseu 2001 venceu o Valpaços Futsal por 4-3 em jogo da 11ª jornada da fase de apuramento campeão da 2ª Divisão Nacional de Futsal. Agora é só ficarem atentos ao desenvolvimento destes e outros temas no Desporto da Estação Diária. 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

0: 7h30. Está de volta à informação desportiva.
1: O Tondela venceu Casa Pia por 0 para Rio Maior, na 32ª jornada da Primeira Liga de Futebol, e assim mantém-se na luta pela permanência. O único golo foi marcado por Bebeto aos 108 minutos na conversão de uma grande penalidade. O Tondela interrompeu assim uma série de 8 jogos sem vencer-se. Mantém-se no 17º lugar, tem 25 pontos, está a 1 do Casa Pia, equipa em posição de play-off, está a 3 pontos do Estrela da Amadora, que é 15º classificado, a primeira equipa em posição de manutenção. Na próxima jornada, penúltima do campeonato, os Auriverdes recebem o Moreirense, o Casa Pia defronta o Vitória, em Guimarães, e o Estrela da Amadora vai receber o Famalicão. O Académico de Viseu tem já garantida, no mínimo, a presença no play-off de subida à Primeira Liga de Futebol, o beneficiário da derrota do União de Leiria em casa frente ao Sporting Farense. A 2 jornadas do final do campeonato, 6 pontos separam o Académico de Viseu e União de Leiria, mas os vizinhos têm vantagem no confronto direto. Perderam por 3-2 na jornada de abertura, venceram por 2-0 no Fontelo. Académico, que tem agora pela frente uma deslocação ao Seixal, onde vai defrontar-se o Benfica B, recebe na última jornada o Sporting B. Apenas depende de si próprio para garantir a subida direta, mas já sabe que, na pior das hipóteses, irá disputar o play-off da promoção. O Lamelas perdeu a liderança da divisão de honra de Viseu após a ser derrotada por 2-1 no terreno de Ferreira de Aves em jogo da 29ª e penúltima jornada do campeonato. A equipa foi ultrapassada na classificação pelo Castro Daire, que venceu por 2-0 em Delas, passou a somar 71 pontos contra 69 do agora segundo classificado. Uma jornada de fim, o título está assim em aberto, com vantagem para o Castro Daire, que depende apenas de si próprio para garantir o primeiro lugar. Resultados da jornada 29, Sampedrense 2, Carvalhais 1, Moimenta de Beira 0, Sátão 2, Nelas 0, Castro Daire 2, Carregal de Sal 1, Mangual 0, Nos Pereira 2, Val de Açores 0, Penalva de Castelo 5, Lusitano 0, Ferreira de Aves 2, Lamelas 1 e Campia 1, Oliveira de Frades 0. Na última jornada, marcada para 10 de maio, o Castro Daire recebe o Moimenta da Beira, enquanto o Lamelas joga em casa frente ao Penalva do Castelo. Já na zona da descida, confirmada a despromoção do Lusitano, Ferreira de Aves e Mangualde vão decidir na última jornada quem acompanha os Trambelos na descida. O Viseu 2001 venceu o Valpaços Futsal por 4-3, em jogo da 11ª jornada da fase de apuramento de campeão da 2ª Divisão Nacional. A equipa viziense assumiu 3 pontos fora de casa, passou a somar 16, embora a 5 pontos da distância do UPVN, do Barbarense e do Belenenses, quando faltam disputar 3 jornadas e há 9 pontos em jogo. A luta pela segunda vaga de subida mantém-se assim aberto, numa fase em que apenas o Portimonense já garantiu a promoção ao principal escalão. Formação Algarvia, que será o próximo adversário do Viseu 2001, domingo 10 de maio, no pavilhão Cidade de Viseu. O jogo vai começar às 5h30 da tarde. Todas estas notícias atualizadas em estaçãodiariojornal.sapo.pt e também no site da Estação Diária Rádio em 908.fm. A seguir vai ficar a previsão do estado do tempo.
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2: 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Previsão do estado do tempo para as próximas 24 horas. O Instituto Português de Mar e da Atmosfera está a prever para o distrito de Viseu céu geralmente muito nublado, diminuindo a nebulosidade ao longo do dia, com aguaceiros dispersos em geral fracos e com vento fraco a moderado, sopando por vezes forte nas terras altas. O IPMA está também a prever uma pequena descida da temperatura, em especial da mínima, com mercúrio dos termómetros a chegar aos 14 graus de máxima e a mínima a registrar durante a noite valores perto dos 7 graus no distrito de Viseu.
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5: Voltamos para mais uma hora de ponta na estação diária. Em períodos de ponta, o centro da cidade fica sujeito a um volume de tráfego que torna a movimentação automóvel mais complicada. Se o seu destino é prosseguir na direção da Braveses, isto é, avançar no sentido da zona de saída mais a norte de Viseu, e se tiver de passar pelo Rossio, não é novidade que o trânsito costuma sofrer abrandamento, tendo em atenção que existem dois semáforos na Praça da República. Ultrapassado esta área de afunilamento de circulação automóvel, vai ter de descer a Avenida Dr. António José de Almeida e até ao cruzamento com a Rua Cepa Pinto, e a Rua 21 de Agosto terá duas vias de trânsito. É quase sempre complicada a mobilidade nesta descida. Mais à frente, a cerca de 200 metros, encontrará a rotunda mais próxima do Fórum Viseu. Atenção que as rotundas permitem uma maior mobilidade no trânsito. Seguindo em frente, terá de percorrer cerca de mais de 300 metros até encontrar a rotunda da Fonte Cibernética, uma das mais movimentadas e congestionadas da cidade. E a partir desta zona mais baixa da cidade de Viseu, é só seguir em frente e subir até ao cimo da Avenida da Europa. É mais uma hora de ponta na estação diária. É a hora de trânsito na cidade.
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5: Carlos Manuel Costa.
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0: Já estamos na última meia hora de Portugal às 7. Está já alinhada mais uma Super Tuga, e para seguirmos em frente com mais uma grande hora de rádio, mais uma Super Malha na estação diária. Até já!
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0: Muito bem, estamos aí em Hora de Portugal às 7. 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Ficamos à tua espera. Até já. 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
2: Está aí a altura de revelarmos os principais títulos do Diário da Estação. Fiquem atentos porque vem aí os comerciais. Contem connosco na próxima hora, logo depois do Bloco das Notícias. Fiquem bem. 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
6: 8 horas.
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7: A Câmara de Viseu prepara 3 candidaturas a fundos comunitários, no total que poderá atingir os 8 milhões de euros, para regularizar o caudal do Rio Pavia, evitar as inundações no inverno e a seca do leito no verão. A primeira candidatura, de até 5 milhões de euros, prevê a construção de um açude no Catavés para retenção de água. As outras duas, que somam cerca de 3 milhões, visam melhorar a vegetação nas margens do rio e promover a limpeza do leito, incluindo a eliminação de espécies invasoras. As candidaturas deverão ser submetidas até ao final de 2026. Se forem aprovadas, a Câmara de Viseus, que pretende ainda valorizar os espaços verdes junto ao Pavia, utilizando-os para fins turísticos. O viziense Nuno Correia da Silva anunciou a candidatura à liderança do CDS-PP, apresentando uma moção global, que chama de Liberdade em Movimento, que vai apresentar no Congresso, que está marcado para 16 e 17 este mês, em Alcobaça. O antigo deputado centrista, durante a 7ª legislatura, considera que o partido precisa de afirmação e que tem havido uma diluição do CDS na coligação com o PSD. Para o viziense, o partido deve voltar a ter fronteiras bem definidas no espaço político e não deve sacrificar as ideias para manter a aliança. Nuno Correia da Silva defende que o CDS deve assumir-se como o partido dos produtores, dos contribuintes, da família e da solidariedade. Nas urnas vai defrontar o atual presidente, Nuno Melo, que já confirmou que será novamente candidato à liderança do CDS no 32º Congresso do partido. A Câmara Municipal de Elas registrou um resultado positivo de 86.519 euros em 2025 e arrecadou cerca de 24,8 milhões de euros em receita, o valor mais elevado de sempre no município. O relatório e contas foi aprovado na Assembleia Municipal sem votos contra. O presidente, Joaquim Amaral, destacou que o ano foi marcado por grandes desafios, nomeadamente na gestão do PRR e do Portugal 2030. As receitas decorrentes em Nelas atingiram 16,4 milhões de euros, o valor mais alto em 10 anos, enquanto as receitas de capital totalizaram 5,1 milhões, as mais elevadas em 8 anos. A despesa de capital foi também a maior sempre, tendo mais do que duplicado. No final do ano, Nelas não tinha qualquer pagamento em atraso e a dívida municipal ficou abaixo do limite legal. A Câmara de Viseu lançou uma oferta pública de aquisição para comprar 50 imóveis destinados a arrendamento acessível, mas recebeu apenas 9 propostas. Para o presidente João Azevedo, os números confirmam a gravidade da situação habitacional do concelho, considerando que esta iniciativa devia ter sido feita já há 2 ou 3 anos. A autarquia pretende adquirir habitações de tipologia T1 a T3 em bom estado de conservação para integrar no Parque Habitacional Municipal, priorizando jovens e famílias monoparentais. O investimento previsto é cerca de 12 milhões e meio de euros, com candidatura a financiamento do PRR. Essas e outras notícias atualizadas em estaçãodiariajornal.sapo.pt e também no site da Estação Diária Rádio em 968.fm. A seguir, em final de edição, fica a previsão do estado do tempo.
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0: O Instituto Português de Mar e da Atmosfera está a prever para o distrito visão céu geralmente muito nublado, diminuindo de nebulosidade ao longo do dia, com aguaceiros dispersos em geral fracos e com vento fraco a moderado, sopando por vezes forte nas terras altas. O IPMA está também a prever uma pequena descida da temperatura, em especial da mínima, com mercúrio dos termómetros a chegar aos 14 graus de máxima e a mínima a registrar durante a noite valores perto dos 7 graus no distrito de Viseu.
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2: 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Primeiros minutos nesta emissão Superestação da Estação Diária. Iniciamos este espaço de emissão com o som nacional. Para seguir em frente temos aí Supernova. Fiquem bem, voltamos já de seguida. 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
1: Só para não perderes nem um pouco das boas notícias que vão acontecendo pelo universo dos tops, recomendamos que ouças o próximo tema que temos preparado em 9680, Soldas da Estação, na Estação Diária. Voltamos já de seguida.
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0: 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Boa noite.
1: Fiquem agora com os principais títulos do desporto para desenvolver à meia hora aqui na Estação Diária. Até já.
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1: São estes alguns dos temas que vamos desenvolver no desporto da Estação Diária. O Tondela venceu Casa Pia por 1-0 em Rio Maior na 32ª jornada da Primeira Liga de Futebol, mantendo-se na luta pela permanência. O Académico Viseu já tem garantida no mínimo a presença no play-off de subida à Primeira Liga de Futebol ao beneficiar da derrota do União de Leiria em casa frente ao Sporting Farense. O Lamelas perdeu a liderança da Divisão de Honra de Viseu após ser derrotado por 2-1 no terreno de Ferreira de Aves em jogo da 29ª e penúltima jornada. O Viseu 2001 venceu o Vol Passos Futsal por 4-3 em jogo da 11ª jornada da fase de apuramento campeão da 2ª Divisão Nacional de Futsal. Agora é só ficarem atentos ao desenvolvimento destes e outros temas no desporto da Estação Diária.
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0: regresso ao desporto, bloco das 8:30. O Tondela venceu o Casa Pia por 0 para Rio Maior, na 32ª jornada da Primeira Liga de Futebol, e assim mantém-se na luta pela permanência. O único golo foi marcado por Bebeto aos 108 minutos, na conversão de uma grande penalidade. O Tondela interrompeu assim uma série de 8 jogos sem vencer-se. Mantém-se no 17º lugar, tem 25 pontos, está a 1 do Casa Pia, equipa em posição de play-off, e está a 3 pontos do Estrela da Amadora, que é a 15º classificado. A primeira equipa é em posição de manutenção. A próxima jornada, penúltima do campeonato, os Auriverdes recebem o Moreirense, o Casa Pia de fronte ao Vitória, em Guimarães, e o Estrela da Amadora vai receber o Famalicão. O Académico de Viseu tem já garantida, no mínimo, a presença no play-off de subida à Primeira Liga de Futebol, o beneficiário da derrota do União de Leiria em casa frente ao Sporting Farense. A 2 jornadas do final do campeonato, 6 pontos separam o Académico de Viseu e União de Leiria, mas os vizinhenses têm vantagem no confronto direto. Perderam por 3-2 na jornada de abertura, venceram por 2-0 no Fontelo. Académico, que tem agora pela frente uma deslocação ao Seixal, onde vai defrontar-se o Benfica B, recebe na última jornada o Sporting B. Apenas depende de si próprio para garantir a subida direta, mas já sabe que, na pior das hipóteses, irá disputar o play-off da promoção. O Lamelas perdeu a liderança da divisão de honra de Viseu após a ser derrotada por 2-1 no terreno de Ferreira de Aves em jogo da 29ª e penúltima jornada do campeonato. A equipa foi ultrapassada na classificação pelo Castro Daire, que venceu por 2-0 em Delas, passou a somar 71 pontos contra 69 do agora segundo classificado. Uma jornada de fim, o título está assim em aberto, com vantagem para o Castro Daire, que depende apenas de si próprio para garantir o primeiro lugar. Resultados da jornada 29: Sampedrense 2, Carvalhais 1, Moimenta de Beira 0, Sátão 2, Nelas 0, Castro Daire 2, Carregal de Sal 1, Mangual 0, Nos Pereira 2, Val de Açores 0, Penalva de Castelo 5, Lusitano 0, Ferreira de Aves 2, Lamelas 1 e Campia 1, Oliveira de Frades 0. Na última jornada, marcada para 10 de maio, o Castro Daire recebe o Moimenta da Beira, enquanto o Lamelas joga em casa frente ao Penalva do Castelo. Já na zona da descida, confirmada a despromoção do Lusitano, Ferreira de Aves e Mangualde vão decidir na última jornada quem acompanha os Trambelos na descida. O Viseu 2001 venceu o Valpaços Futsal por 4-3, em jogo da 11ª jornada da fase de apuramento de campeão da 2ª Divisão Nacional. A equipa vizense somou 3 pontos fora de casa, passou a somar 16, embora a 5 pontos da distância do UPVN, do Barbarense e do Belenenses, quando faltam disputar 3 jornadas e há 9 pontos em jogo. A luta pela 2ª vaga de subida mantém-se assim aberto, numa fase em que apenas o Portimonense já garantiu a promoção ao principal escalão. Formação Algarvia, que será o próximo adversário do Viseu 2001, domingo 10 de maio, no pavilhão Cidade de Viseu. O jogo vai começar às 5:30 da tarde. Todas estas notícias atualizadas em estaçãodiariojornal.sapo.pt e também no site da Estação Diária Rádio, em 98.fm. A seguir vai ficar a previsão do estado do tempo.
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1: 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Previsão do estado do tempo para as próximas 24 horas. O Instituto Português do Mar e da Atmosfera está a prever para o distrito de Viseu céu geralmente muito nublado, diminuindo de nebulosidade ao longo do dia, com aguaceiros dispersos em geral fracos e com vento fraco a moderado, sopando por vezes forte nas terras altas. O IPMA está também a prever uma pequena descida da temperatura, em especial da mínima, com mercúrio dos termómetros a chegar aos 14 graus de máxima e a mínima a registrar durante a noite valores perto dos 7 graus no distrito de Viseu.
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1: Clássicos da estação para recordar na antena 9680. Fiquem todos bem atentos a mais um super som na Estação Diária, estação oficial de Viseu. Voltamos já de seguida.
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1: Já daqui a pouco o sinal horário para acertarmos com os nossos compromissos comerciais e logo a seguir as notícias para regressarmos para mais uma hora de muita música. Até já. 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
0: 9 horas.
7: 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A Câmara de Viseu prepara 3 candidaturas a fundos comunitários, num total que poderá atingir os 8 milhões de euros, para regularizar o caudal do Rio Pavia, evitar as inundações no inverno e a seca do leito no verão. A primeira candidatura, de até 5 milhões de euros, prevê a construção de um açude no Catavés para retenção de água. As outras duas, que somam cerca de 3 milhões, visam melhorar a vegetação nas margens do rio e promover a limpeza do leito, incluindo a eliminação de espécies invasoras. As candidaturas deverão ser submetidas até ao final de 2026. Se forem aprovadas, a Câmara de Viseu, que pretende ainda valorizar os espaços verdes junto ao Pavia, utilizando-os para fins turísticos. O viziense Nuno Correia da Silva anunciou a candidatura à liderança do CDS-PP, apresentando uma moção global, que chama de Liberdade em Movimento, que vai apresentar no Congresso, que está marcado para 16 e 17 este mês, em Alcobaça. O antigo deputado centrista, durante a 7ª legislatura, considera que o partido precisa de afirmação e que tem havido uma diluição do CDS na coligação com o PSD. Para o viziense, o partido deve voltar a ter fronteiras bem definidas no espaço político e não deve sacrificar as ideias para manter a aliança. Nuno Correia da Silva defende que o CDS deve assumir-se como o partido dos produtores, dos contribuintes, da família e da solidariedade. Nas urnas vai defrontar o atual presidente, Nuno Melo, que já confirmou que será novamente candidato à liderança do CDS no 32º Congresso do partido. A Câmara Municipal de Elas registrou um resultado positivo de 86.519 euros em 2025 e arrecadou cerca de 24,8 milhões de euros em receita, o valor mais elevado de sempre no município. O relatório e contas foi aprovado na Assembleia Municipal sem votos contra. O presidente, Joaquim Amaral, destacou que o ano foi marcado por grandes desafios, nomeadamente na gestão do PRR e do Portugal 2030. As receitas decorrentes em Elas atingiram 16,4 milhões de euros, o valor mais alto em 10 anos, enquanto as receitas de capital totalizaram 5,1 milhões, as mais elevadas em 8 anos. A despesa de capital foi também a maior sempre, tendo mais do que duplicado. No final do ano, Elas não tinha qualquer pagamento em atraso e a dívida municipal ficou abaixo do limite legal. A Câmara de Viseu lançou uma oferta pública de aquisição para comprar 50 imóveis destinados a arrendamento acessível, mas recebeu apenas 9 propostas. Para o presidente João Azevedo, os números confirmam a gravidade da situação habitacional do concelho, considerando que esta iniciativa devia ter sido feita já há 2 ou 3 anos. A autarquia pretende adquirir-se habitações de tipologia T1 a T3 em bom estado de conservação para integrar no Parque Habitacional Municipal, priorizando jovens e famílias monoparentais. O investimento previsto é cerca de 12,5 milhões de euros, com candidatura a financiamento do PRR. Estas e outras notícias atualizadas em Estação Diária Jornal.sapo.pt e também no site da Estação Diária Rádio em 968.fm. A seguir, em final de edição, fica a previsão do estado do tempo.
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8: 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Previsão do estado do tempo para as próximas 24 horas. O Instituto Português de Mar e da Atmosfera está a prever para o distrito de Viseu céu geralmente muito nublado, diminuindo de nebulosidade ao longo do dia, com aguaceiros dispersos em geral fracos e com vento fraco a moderado, sopando por vezes forte nas terras altas. O IPMA está também a prever uma pequena descida da temperatura, em especial da mínima, com mercúrio dos termómetros a chegar aos 14.

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4: 19:22. 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
3: Cá estamos nós para mais uma grande hora de música na Estação Diária. A abrir esta emissão, Super Estação, o melhor da música nacional, vem aí Supernova. Fiquem bem, fiquem com a Estação Oficial Viseu. 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
1: Estamos de regresso à música, na Estação Diária. Estamos a dar espaço de emissão com a divulgação de temas que fazem parte da contagem Top da Estação. Fica atento imediatamente a seguir Soltas da Estação, na Estação Oficial Viseu. Até já!
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1: Temos agora aí os principais títulos que vão ser desenvolvidos no desporto à meia hora aqui na Estação Diária. Até já.
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1: São estes alguns dos temas que vamos desenvolver no desporto da Estação Diária. O Tondela venceu o Casa Pia por 1-0 em Rio Maior na 32ª jornada da Primeira Liga de Futebol, mantendo-se na luta pela permanência. O Académico Viseu já tem garantida no mínimo a presença no play-off de subida à Primeira Liga de Futebol ao beneficiar da derrota do União de Leiria em casa frente ao Sporting de Farense. O Lamelas perdeu a liderança da divisão de honra de Viseu após ser derrotado por 2-1 no terreno de Ferreira de Aves em jogo da 29ª e penúltima jornada. O Viseu 2001 venceu o Valpaços Futsal por 4-3 em jogo da 11ª jornada da fase de apuramento campeão da 2ª Divisão Nacional de Futsal. Agora é só ficarem atentos ao desenvolvimento destes e outros temas no desporto da Estação Diária.
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0: 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O Tondela venceu Casa Pia por 0, PR Rio Maior, na 32ª jornada da Primeira Liga de Futebol, e assim mantém-se na luta pela permanência. O único golo foi marcado por Bebeto, aos 108 minutos, na conversão de uma grande penalidade. O Tondela interrompeu assim uma série de 8 jogos sem vencer-se. Mantém-se no 17º lugar, tem 25 pontos, está a 1 do Casa Pia, equipa em posição de play-off, e está a 3 pontos do Estrela da Amadora, que é 15º classificado. A primeira equipa é em posição de manutenção. A próxima jornada, penúltima do campeonato, os Auriverdes recebem o Moreirense, o Casa Pia de fronte ao Vitória, em Guimarães, e o Estrela da Amadora vai receber o Famalicão. O Académico de Viseu tem já garantida, no mínimo, a presença no play-off de subida à Primeira Liga de Futebol, o beneficiário da derrota do União de Leiria em casa frente ao Sporting Farense. A 2 jornadas do final do campeonato, 6 pontos separam o Académico de Viseu e União de Leiria, mas os vizienses têm vantagem no confronto direto. Perderam por 3-2 na jornada de abertura, venceram por 2-0 no Fontelo. Académico, que tem agora pela frente uma deslocação ao Seixal, onde vai defrontar-se o Benfica B, recebe na última jornada o Sporting B. Apenas depende de si próprio para garantir a subida direta, mas já sabe que, na pior das hipóteses, irá disputar o play-off da promoção. O Lamelas perdeu a liderança da divisão de honra de Viseu após a ser derrotada por 2-1 no terreno de Ferreira de Aves em jogo da 29ª e penúltima jornada do campeonato. A equipa foi ultrapassada na classificação pelo Castro Daire, que venceu por 2-0 em Delas, passou a somar 71 pontos contra 69 do agora segundo classificado. Uma jornada de fim, o título está assim em aberto, com vantagem para o Castro Daire, que depende apenas de si próprio para garantir o primeiro lugar. Resultados da jornada 29: Sampedrense 2, Carvalhais 1, Moimenta de Beira 0, Sátão 2, Nelas 0, Castro Daire 2, Carregal de Sal 1, Mangual 0, Nos Pereira 2, Val de Açores 0, Penalva de Castelo 5, Lusitano 0, Ferreira de Aves 2, Lamelas 1 e Campia 1, Oliveira de Frades 0. Na última jornada, marcada para 10 de maio, o Castro Daire recebe o Moimenta da Beira, enquanto o Lamelas joga em casa frente ao Penalva do Castelo. Já na zona da descida, confirmada a despromoção do Lusitano, Ferreira de Aves e Mangualde vão decidir na última jornada quem acompanha os trambelos na descida. O Viseu 2001 venceu o Valpaços Futsal por 4-3, em jogo da 11ª jornada da fase de apuramento de campeão da 2ª Divisão Nacional. A equipa viziense somou 3 pontos fora de casa, passou a somar 16, embora a 5 pontos da distância do UPVN, do Barbarense e do Belenenses, quando faltam disputar 3 jornadas e há 9 pontos em jogo. A luta pela segunda vaga de subida mantém-se assim aberto, numa fase em que apenas o Portimonense já garantiu a promoção ao principal escalão. Formação Algarvia, que será o próximo adversário do Viseu 2001, domingo 10 de maio, na Pavilhão Cidade de Viseu. O jogo vai começar às 5h30 da tarde. Todas estas notícias atualizadas em estaçãodiariojornal.sapo.pt e também no site da Estação Diária Rádio, em 968.fm. A seguir vai ficar a previsão do estado do tempo. 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Previsão do estado do tempo para as próximas 24 horas. O Instituto Português de Mar e da Atmosfera está a prever para o distrito de Viseu céu geralmente muito nublado, diminuindo de nebulosidade ao longo do dia, com aguaceiros dispersos em geral fracos e com vento fraco a moderado, sopando por vezes forte nas terras altas. O IPMA está também a prever uma pequena descida da temperatura, em especial da mínima, com mercúrio dos termómetros a chegar aos 14 graus de máxima e a mínima a registrar durante a noite valores perto dos 7 graus no distrito de Viseu. 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
2: 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Pista de dança, o melhor som house na rádio. Para quem aprecia batidas mais aceleradas. A seguir ao sinal horário das 23, temos um espaço de 3 horas de emissão. É a pista de dança, mais logo. Até já.
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1: 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Ok, estamos aí para recordar clássicos. Nesta emissão estamos a dar a conhecer grandes temas, clássicos da estação. Nestas edições da Estação Diária, voltamos já de seguida. Até já.
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1: À hora certa temos aí as notícias, mas já fazemos uma pequena pausa para regressarmos ainda com mais energia na próxima hora. Fiquem todos muito bem, até depois do sinal horário. 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
1: São estas algumas das notícias que vamos destacar na edição do dia do Diário da Estação. A Câmara de Viseu prepara 3 candidaturas a fundos comunitários, no total que poderá atingir os 8 milhões de euros para regularizar o caudal do Rio Pavia. O viziense Nuno Correia da Silva anunciou a candidatura à liderança do CDS-PP, apresentando uma moção global intitulada Liberdade em Movimento. A Câmara Municipal de Nelas registrou um resultado positivo de 86.500 euros em 2025 e arrecadou cerca de 24,8 milhões de euros em receita, o valor mais elevado sempre no município. A Câmara de Viseu lançou uma oferta pública de aquisição para comprar 50 imóveis destinados a arrendamento acessível, mas recebeu apenas 9 propostas. Agora é só ficarem atentos ao desenvolvimento destes e outros temas no Diário da Estação.
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3: 10 horas.
4: 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A Câmara de Viseu prepara 3 candidaturas a fundos comunitários, no total que poderá atingir os 8 milhões de euros, para regularizar o caudal do Rio Pavia, evitar as inundações no inverno e a seca do leito no verão. A primeira candidatura, de até 5 milhões de euros, prevê a construção de um açude no Catavejo para retenção de água. As outras duas, que somam cerca de 3 milhões, visam melhorar a vegetação nas margens do rio e promover a limpeza do leito, incluindo a eliminação de espécies invasoras. As candidaturas deverão ser submetidas até ao final de 2026. Se forem aprovadas, a Câmara de Viseu diz que pretende ainda valorizar os espaços verdes junto ao Pavia, utilizando-os para fins turísticos. O viseense Nuno Correia da Silva anunciou a candidatura à liderança do CDS-PP, apresentando uma moção global, que chama de Liberdade em Movimento, que vai apresentar no Congresso, que está marcado para 16 e 17 este mês, em Alcobaça. O antigo deputado centrista, durante a 7ª legislatura, considera que o partido precisa de afirmação e que tem havido uma diluição do CDS na coligação com o PSD. Para o viziense, o partido deve voltar a ter fronteiras bem definidas no espaço político e não deve sacrificar as ideias para manter a aliança. Nuno Correia da Silva defende que o CDS deve assumir-se como o partido dos produtores, dos contribuintes, da família e da solidariedade. Nas urnas vai defrontar o atual presidente, Nuno Melo, que já confirmou que será novamente candidato à liderança do CDS no 32º Congresso do partido. A Câmara Municipal de Elas registrou um resultado positivo de 86.519 euros em 2025 e arrecadou cerca de 24,8 milhões de euros em receita, o valor mais elevado de sempre no município. O relatório e contas foi aprovado na Assembleia Municipal sem votos contra. O presidente, Joaquim Amaral, destacou que o ano foi marcado por grandes desafios, nomeadamente na gestão do PRR e do Portugal 2030. As receitas decorrentes em Nelas atingiram 16,4 milhões de euros, o valor mais alto em 10 anos, enquanto as receitas de capital totalizaram 5,1 milhões, as mais elevadas em 8 anos. A despesa de capital foi também a maior sempre, tendo mais do que duplicado. No final do ano, Nelas não tinha qualquer pagamento em atraso e a dívida municipal ficou abaixo do limite legal. A Câmara de Viseu lançou uma oferta pública de aquisição para comprar 50 imóveis destinados a arrendamento acessível, mas recebeu apenas 9 propostas. Para o presidente João Azevedo, os números confirmam a gravidade da situação habitacional do concelho, considerando que esta iniciativa devia ter sido feita já há 2 ou 3 anos. A autarquia pretende adquirir habitações de tipologia T1 a T3 em bom estado de conservação para integrar no Parque Habitacional Municipal, priorizando jovens e famílias monoparentais. O investimento previsto é cerca de 12,5 milhões de euros, com candidatura a financiamento do PRR. Estas e outras notícias atualizadas em estaçãodiariajornal.sapo.pt e também no site da Estação Diária Rádio em 968.fm. A seguir, em final de edição, fica a previsão do estado do tempo. 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
5: 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Previsão do estado do tempo para as próximas 24 horas. O Instituto Português de Mar e da Atmosfera está a prever para o Distrito de Viseu céu geralmente muito nublado, diminuindo a nebulosidade ao longo do dia, com aguaceiros dispersos em geral fracos e com vento fraco a moderado, sopando por vezes forte nas terras altas. O IPMA está também a prever uma pequena descida da temperatura, em especial da mínima, com mercúrio dos termómetros a chegar aos 14 graus de máxima e a mínima a registrar durante a noite valores perto dos 7 graus no Distrito de Viseu.
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2: 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Mais uma hora Superestação, versão nacional, a abrir esta emissão na Estação Diária. Já decidida, Supernova, para escutar nos próximos minutos. Fiquem bem, até já. www.efitnesshealthclub.pt. 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
2: Para destacarmos nos próximos minutos em 96.8, soltas da estação. Grandes músicas que entram no ouvido em www.968.fm. Fiquem bem, até já.
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1: Fique agora com os principais destaques do desporto à meia hora aqui na Estação Diária. Até já.
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1: São estes alguns dos temas que vamos desenvolver no desporto da Estação Diária. O Tondela venceu Casa Pia por 1-0 em Rio Maior na 32ª jornada da Primeira Liga de Futebol, mantendo-se na luta pela permanência. O Académico Viseu já tem garantida no mínimo a presença no play-off de subida à Primeira Liga de Futebol ao beneficiar da derrota do União de Leiria em casa frente ao Sporting Farense. O Lamelas perdeu a liderança da Divisão de Honra de Viseu após ser derrotado por 2-1 no terreno de Ferreira de Aves em jogo da 29ª e penúltima jornada. O Viseu 2001 venceu o Valpaço Futsal por 4-3 em jogo da 11ª jornada da fase de apuramento campeão da 2ª Divisão Nacional de Futsal. Agora é só ficarem atentos ao desenvolvimento destes e outros temas no desporto da Estação Diária.
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0: 10h30. 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
1: O Tondela venceu Casa Pia por 0, PR Rio Maior, na 32ª jornada da Primeira Liga de Futebol, e assim mantém-se na luta pela permanência. O único golo foi marcado por Bebeto aos 68 minutos na conversão de uma grande penalidade. O Tondela interrompeu assim uma série de 8 jogos sem vencer-se. Mantém-se no 17º lugar, tem 25 pontos, está a 1 de Casa Pia, equipa em posição de play-off, e está a 3 pontos do Estrela da Amadora, que é 15º classificado. A primeira equipa é em posição de manutenção. Na próxima jornada, penúltima do campeonato, os Auriverdes recebem o Moreirense, o Casa Pia de fronte ao Vitória, em Guimarães, e o Estrela da Amadora vai receber o Famalicão. O Académico de Viseu tem já garantida, no mínimo, a presença no play-off de subida à Primeira Liga de Futebol, ao beneficiar da derrota do União de Leiria em casa frente ao Sporting Farense. A 2 jornadas do final do campeonato, 6 pontos separam o Académico de Viseu e União de Leiria, mas os vizinhenses têm vantagem no confronto direto. Perderam por 3-2 na jornada de abertura, venceram por 2-0 no Fontelo. Académico, que tem agora pela frente uma deslocação ao Seixal, onde vai defrontar-se o Benfica B, recebe na última jornada o Sporting B. Apenas depende de si próprio para garantir a subida direta, mas já sabe que, na pior das hipóteses, irá disputar o play-off da promoção. O Lamelas perdeu a liderança da divisão de honra de Viseu após a ser derrotada por 2-1 no terreno de Ferreira de Aves em jogo da 29ª e penúltima jornada do campeonato. A equipa foi ultrapassada na classificação pelo Castro Daire, que venceu por 2-0 em Delas, passou a somar 71 pontos contra 69 do agora segundo classificado. Uma jornada de fim, o título está assim em aberto, com vantagem para o Castro Daire, que depende apenas de si próprio para garantir o primeiro lugar. Resultados da jornada 29: Sampedrense 2, Carvalhais 1, Moimenta de Beira 0, Sátão 2, Nelas 0, Castro Daire 2, Carregal de Sal 1, Mangual 0, Nos Pereira 2, Val de Açores 0, Penalva de Castelo 5, Lusitano 0, Ferreira de Aves 2, Lamelas 1 e Campia 1, Oliveira de Frades 0. Na última jornada, marcada para 10 de maio, o Castro Daire recebe o Moimenta da Beira, enquanto o Lamelas joga em casa frente ao Penalva do Castelo. Já na zona da descida, confirmada a despromoção do Lusitano, Ferreira de Aves e Mangualde vão decidir na última jornada quem acompanha os trambelos na descida. O Viseu 2001 venceu o Valpaços Futsal por 4-3, em jogo da 11ª jornada da fase de apuramento de campeão da 2ª Divisão Nacional. A equipa viziense somou 3 pontos fora de casa, passou a somar 16, embora a 5 pontos da distância do UPVN, do Barbarense e do Belenenses, quando faltam disputar 3 jornadas e há 9 pontos em jogo. A luta pela segunda vaga de subida mantém-se assim aberto, numa fase em que apenas o Portimonense já garantiu a promoção ao principal escalão. Formação Algarvia, que será o próximo adversário do Viseu 2001, domingo 10 de maio, no pavilhão Cidade de Viseu. O jogo vai começar às 5h30 da tarde. Todas estas notícias atualizadas em estaçãodiariojornal.sapo.pt e também no site da Estação Diária Rádio, em 968.fm. A seguir vai ficar a previsão do estado do tempo.
0: 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Previsão do estado do tempo para as próximas 24 horas. O Instituto Português de Mar e da Atmosfera está a prever para o Distrito de Viseu céu geralmente muito nublado, diminuindo a nebulosidade ao longo do dia, com aguaceiros dispersos em geral fracos e com vento fraco a moderado, sopando por vezes forte nas terras altas. O IPMA está também a prever uma pequena descida da temperatura, em especial da mínima, com mercúrio dos termómetros a chegar aos 14 graus de máxima e a mínima a registrar durante a noite valores perto dos 7 graus no Distrito de Viseu. 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
2: 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A partir das 23, a Rádio Oficial de Viseu tem um espaço de 3 horas de emissão, especialmente pensado para quem gosta do house. Para ficarmos atentos em 96.8, logo a seguir ao sinal horário das 11 da noite, pista de dança a não perder.
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1: Já daqui a pouco as notícias em primeira mão na Estação Oficial Viseu. Vem aí o desporto em 96.8.
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1: Voltamos à música, voltamos aos grandes clássicos da estação, grandes temas a recordar na Estação Diária. 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

0: Boa noite.
1: Já fiquem com as nossas despedidas. Voltamos à antena depois do bloco das notícias à hora certa. Não saiam dos vossos lugares. Na próxima hora voltamos aí com grandes novidades. 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
1: São estas algumas das notícias que vamos destacar na edição do dia do Diário da Estação. A Câmara de Viseu prepara 3 candidaturas a fundos comunitários, no total que poderá atingir os 8 milhões de euros para regularizar o caudal do Rio Pavia. O viziense Nuno Correia da Silva anunciou a candidatura à liderança do CDS-PP, apresentando uma moção global intitulada Liberdade em Movimento. A Câmara Municipal de Nelas registrou um resultado positivo de 86.500 euros em 2025 e arrecadou cerca de 24,8 milhões de euros em receita, o valor mais elevado sempre no município. A Câmara de Viseu lançou uma oferta pública de aquisição para comprar 50 imóveis destinados a arrendamento acessível, mas recebeu apenas 9 propostas. Agora é só ficarem atentos ao desenvolvimento destes e outros temas no Diário da Estação.
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1: 11 horas.
2: 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A Câmara de Viseu prepara 3 candidaturas a fundos comunitários, num total que poderá atingir os 8 milhões de euros, para regularizar o caudal do Rio Pavia, evitar as inundações no inverno e a seca do leito no verão. A primeira candidatura, de até 5 milhões de euros, prevê a construção de um açude no Catavejo para retenção de água. As outras duas, que somam cerca de 3 milhões, visam melhorar a vegetação nas margens do rio e promover a limpeza do leito, incluindo a eliminação de espécies invasoras. As candidaturas deverão ser submetidas até ao final de 2026. Se forem aprovadas, a Câmara de Viseu diz que pretende ainda valorizar os espaços verdes junto ao Pavia, utilizando-os para fins turísticos. O viziense Nuno Correia da Silva anunciou a candidatura à liderança do CDS-PP, apresentando uma moção global, que chama de Liberdade em Movimento, que vai apresentar no Congresso, que está marcado para 16 e 17 este mês, em Alcobaça. O antigo deputado centrista, durante a 7ª legislatura, considera que o partido precisa de afirmação e que tem havido uma diluição do CDS na coligação com o PSD. Para o viziense, o partido deve voltar a ter fronteiras bem definidas no espaço político e não deve sacrificar as ideias para manter a aliança. Nuno Correia da Silva defende que o CDS deve assumir-se como o partido dos produtores, dos contribuintes, da família e da solidariedade. Nas urnas vai defrontar o atual presidente, Nuno Melo, que já confirmou que será novamente candidato à liderança do CDS no 32º Congresso do partido. A Câmara Municipal de Elas registrou um resultado positivo de 86.519 euros em 2025 e arrecadou cerca de 24,8 milhões de euros em receita, o valor mais elevado de sempre no município. O relatório e contas foi aprovado na Assembleia Municipal sem votos contra. O presidente, Joaquim Amaral, destacou que o ano foi marcado por grandes desafios, nomeadamente na gestão do PRR e do Portugal 2030. As receitas decorrentes em Nelas atingiram 16,4 milhões de euros, o valor mais alto em 10 anos, enquanto as receitas de capital totalizaram 5,1 milhões, as mais elevadas em 8 anos. A despesa de capital foi também a maior sempre, tendo mais do que duplicado. No final do ano, Nelas não tinha qualquer pagamento em atraso e a dívida municipal ficou abaixo do limite legal. A Câmara de Viseu lançou uma oferta pública de aquisição para comprar 50 imóveis destinados a arrendamento acessível, mas recebeu apenas 9 propostas. Para o presidente João Azevedo, os números confirmam a gravidade da situação habitacional do concelho, considerando que esta iniciativa devia ter sido feita já há 2 ou 3 anos. A autarquia pretende adquirir habitações de tipologia T1 a T3 em bom estado de conservação para integrar no Parque Habitacional Municipal, priorizando jovens e famílias monoparentais. O investimento previsto é cerca de 12,5 milhões de euros, com candidatura a financiamento do PRR. Estas e outras notícias atualizadas em estaçãodiariajornal.sapo.pt e também no site da Estação Diária Rádio em 968.fm. A seguir, em final de edição, fica a previsão do estado do tempo. 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
3: 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Previsão do estado do tempo para as próximas 24 horas. O Instituto Português do Mar e da Atmosfera está a prever para o Distrito de Viseu céu geralmente muito nublado, diminuindo a nebulosidade ao longo do dia, com aguaceiros dispersos em geral fracos e com vento fraco a moderado, sopando por vezes forte nas terras altas. O IPMA está também a prever uma pequena descida da temperatura, em especial da mínima, com mercúrio dos termómetros a chegar aos 14 graus de máxima e a mínima a registrar durante a noite valores perto dos 7 graus no Distrito de Viseu.
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2: Blonde, Jacob Manson e Adam Englefield, a dupla de DJs de Inglaterra de género house, prepara várias atuações, sendo que uma das maiores ambições para o projeto é trabalhar e tocar a banda ao vivo. Bastante otimistas com o resultado da sonoridade produzida, a dupla anuncia que tem muito mais material novo para apresentar.
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1: Tema House é a malha que te propomos para ficares colado na rádio e que te chama a atenção para a pista de dança, mais logo, depois das 23.
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2: O Tondela venceu Casa Pia por 0 para Rio Maior, na 32ª jornada da Primeira Liga de Futebol, e assim mantém-se na luta pela permanência. O único golo foi marcado por Bebeto aos 108 minutos na conversão de uma grande penalidade. O Tondela interrompeu assim uma série de 8 jogos sem vencer-se. Mantém-se no 17º lugar, tem 25 pontos, está a 1 do Casa Pia, equipa em posição de play-off, está a 3 pontos do Estrela da Amadora, que é 15º classificado. A primeira equipa é em posição de manutenção. Na próxima jornada, penúltima do campeonato, os Auriverdes recebem o Moreirense, o Casa Pia de fronte ao Vitória, em Guimarães, e o Estrela da Amadora vai receber o Famalicão. O Académico de Viseu tem já garantida, no mínimo, a presença no play-off de subida à Primeira Liga de Futebol, ao beneficiar da derrota do União de Leiria em casa frente ao Sporting Farense. A 2 jornadas do final do campeonato, 6 pontos separam o Académico de Viseu e o União de Leiria, mas os vizienses têm vantagem no confronto direto. Perderam por 3-2 na jornada de abertura, venceram por 2-0 no Fontelo. Académico que tem agora pela frente uma deslocação ao Seixal, onde vai defrontar-se o Benfica B, recebe na última jornada o Sporting B. Apenas depende de si próprio para garantir a subida direta, mas já sabe que na pior das hipóteses irá disputar o play-off da promoção. O Lamelas perdeu a liderança da divisão de honra de Viseu após a ser derrotada por 2-1 no terreno de Ferreira de Aves em jogo da 29ª e penúltima jornada do campeonato. A equipa foi ultrapassada na classificação pelo Castro Daire, que venceu por 2-0 em Delas, passou a somar 71 pontos contra 69 do agora segundo classificado. Uma jornada de fim, o título está assim em aberto, com vantagem para o Castro Daire, que depende apenas de si próprio para garantir o primeiro lugar. Resultados da jornada 29, Sampedrense 2, Carvalhais 1, Moimenta de Beira 0, Sátão 2, Nelas 0, Castro Daire 2, Carregal de Sal 1, Mangual 0, Nos Pereira 2, Val de Açores 0, Penalva de Castelo 5, Lusitano 0, Ferreira de Aves 2, Lamelas 1 e Campia 1, Oliveira de Frades 0. Na última jornada, marcada para 10 de maio, o Castro Daire recebe o Moimenta da Beira, enquanto o Lamelas joga em casa frente ao Penalva do Castelo. Já na zona da descida, confirmada a despromoção do Lusitano, Ferreira de Aves e Mangualde vão decidir na última jornada quem acompanha os Trambelos na descida. O Viseu 2001 venceu o Valpaços Futsal por 4-3, em jogo da 11ª jornada da fase de apuramento de campeão da 2ª Divisão Nacional. A equipa viziense somou 3 pontos fora de casa, passou a somar 16, embora a 5 pontos da distância do UPVN, do Barbarense e do Belenenses, quando faltam disputar 3 jornadas e há 9 pontos em jogo. A luta pela segunda vaga de subida mantém-se assim aberto, numa fase em que apenas o Portimonense já garantiu a promoção ao principal escalão. Formação Algarvia, que será o próximo adversário do Viseu 2001, domingo 10 de maio, no pavilhão Cidade de Viseu. O jogo vai começar às 5h30 da tarde. Todas estas notícias atualizadas em estaçãodiariojornal.sapo.pt e também no site da Estação Diária Rádio em 968.fm. A seguir vai ficar a previsão do estado do tempo.
0: 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Previsão do estado do tempo para as próximas 24 horas. O Instituto Português de Mar e da Atmosfera está a prever para o Distrito de Viseu céu geralmente muito nublado, diminuindo de nebulosidade ao longo do dia, com aguaceiros dispersos em geral fracos e com vento fraco a moderado, sopando por vezes forte nas terras altas. O IPMA está também a prever uma pequena descida da temperatura, em especial da mínima, com mercúrio dos termómetros a chegar aos 14 graus de máxima e a mínima a registrar durante a noite valores perto dos 7 graus no Distrito de Viseu.
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0: 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José Alberto Ribeiro. Olá, esta é a frequência da estação diária. José Alberto Ribeiro, na Estação Diária. 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
1: Após participar na quinta temporada do programa de talentos Ídolos do Canadá em 2007, Carly Rae Jepsen assinou um contrato musical com as gravadoras Fontana e Maple Music. Lançou seu álbum de estreia, Tech Pop.

0: sons do Canadá.
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1: 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Primeiros minutos desta emissão Super Estação na Estação Diária.
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1: Sessão de abertura na Estação Diária para mais Super Estação. E durante as próximas horas, grandes músicas sem parar em 96.8. Fica connosco.
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1: 7-10, Carlos Manuel Costa. Para já deixámos o som nacional abrir a hora. Vamos seguir em frente com mais um tema em destaque. Carlos Manuel Costa, na Estação Diária. 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
0: 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RT Ricardo Teixeira.
4: Olá pessoal, bem-vindos ao KIPs and Secrets.
0: Ricardo Teixeira, o imparável.
4: Hoje vou falar sobre alguns pontos que são muito importantes quando nós fazemos um Facebook Live.
0: É o fim de semana.
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0: hora.
1: 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A Câmara de Viseu prepara 3 candidaturas a fundos comunitários, no total que poderá atingir os 8 milhões de euros, para regularizar o caudal do Rio Pavia, evitar as inundações no inverno e a seca do leito no verão. A primeira candidatura, de até 5 milhões de euros, prevê a construção de um açude no Catavejo para retenção de água. As outras duas, que somam cerca de 3 milhões, visam melhorar a vegetação nas margens do rio e promover a limpeza do leito, incluindo a eliminação de espécies invasoras. As candidaturas deverão ser submetidas até ao final de 2026. Se forem aprovadas, a Câmara de Viseu diz que pretende ainda valorizar os espaços verdes junto ao Pavia, utilizando-os para fins turísticos. O viziense Nuno Correia da Silva anunciou a candidatura à liderança do CDS-PP, apresentando uma moção global, que chama de Liberdade em Movimento, que